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3: Glenn é Michael, é o nome dele, meu querido.

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1: Bom dia, Marcelo Costa. Bom dia, família. Grande abraço, bênçãos de Deus na vida dos trabalhadores e trabalhadoras. Bom dia, viajantes, motoristas. Bom dia, crianças, jovens. Estão aí se preparando para mais um dia de estudo, as suas atividades. Que Deus abençoe você, sua família, nossos lares. Que Deus continue fortalecendo a fé e o compromisso. Bom dia aos médicos, enfermeiros, enfermeiras, aos agentes de saúde, aos que cuidam dos doentes e idosos, aos que colocam a vida a serviço daqueles que mais necessitam. Prezado ouvinte, querida família, uma das atitudes mais difíceis de ser tomada é a do despojamento ou do desapego. Nós nos apegamos a coisas e pessoas por pura insegurança, por coerências, por dificuldades de assimilar quais são os verdadeiros valores do reino de Deus. Criamos certas dependências que, na verdade, só servem para nos prender, impedir que sirvamos a Deus livremente, porque elas nos dão a falsa sensação de segurança. Quem consegue desapegar-se das coisas e das pessoas sem se tornar insensível, ganha uma liberdade incomensurável e se torna verdadeiramente feliz, bem-aventurado. É o que dizem as leituras de hoje. A primeira leitura, primeiro livro dos Reis, mostra o pedido que Deus faz a Elias diante de uma situação de precariedade prestes a assolar a região. A terra ficaria anos sem chuva, nem orvalho. Diante disso, Deus pede ao profeta Elias que vá viver, ou melhor, se esconder junto ao córrego de Carit, ao leste do Jordão. Ali ele poderia matar a sede com a água do riacho e Deus lhe proveria o alimento. Elias confiou e se deixou guiar pela mão de Deus. Deus nunca o desamparou, mostrando sempre um caminho, uma saída, colocando em sua vida situações e pessoas que iriam ajudá-lo. Como veremos mais adiante, nesse mesmo texto, no seu encontro com a viúva de Sarepta. Porém, para isso, é preciso fé, confiança em Deus. Ele tudo provê, mesmo naquelas situações onde tudo parece perdido, onde tudo parece sem solução. Quem já passou algo parecido, ou que teve de se privar de bens elementares para viver, sabe muito bem o que isso significa e as exigências diante da vida. Reze comigo a oração deste dia. Ó Deus, fonte de todo bem, atendei ao nosso apelo e fazei-nos, por vossa inspiração, pensar o que é certo e realizá-lo com vossa ajuda. Por nosso Senhor Jesus Cristo, vosso Filho, que é Deus e convosco vive e reina na unidade do Espírito Santo, por todos os séculos dos séculos. Amém. Primeira música, Coral Palestrina, o Espírito é luz que ilumina.

Prezado ouvinte, querida família, o evangelho desta segunda-feira, São Mateus capítulo 5, versículos de 1 a 12. Naquele tempo, vendo Jesus as multidões, subiu ao monte e sentou-se. Os discípulos aproximaram-se e Jesus começou a ensiná-los. Bem-aventurados os pobres em espírito, porque deles é o reino dos céus. Bem-aventurados os aflitos, porque serão consolados. Bem-aventurados os mansos, porque possuirão a terra. Bem-aventurados os que têm fome e sede de justiça, porque serão saciados. Bem-aventurados os misericordiosos, porque alcançarão misericórdia. Bem-aventurados os puros de coração, porque verão a Deus. Bem-aventurados os que promovem a paz, porque serão chamados filhos de Deus. Bem-aventurados os que são perseguidos por causa da justiça, porque deles é o reino dos céus. Bem-aventurados sois vós, quando vos injuriarem e perseguirem, e mentindo disserem todo tipo de mal contra vós, por causa de mim. Alegrai-vos e exultai, porque será grande a vossa recompensa nos céus. Do mesmo modo, perseguir os profetas que vieram antes de vós. Palavra da salvação. Glória a vós, Senhor. Prezado ouvinte, querida família, o evangelho de hoje é o texto das bem-aventuranças. Jesus, depois de se encontrar com uma multidão de necessitados, busca consolá-los.

sabe que as necessidades são inúmeras. Por isso, ele sobe ao monte com os seus discípulos e ali redige o código da consolação dos que sofrem, os pobres, os aflitos, os subjugados, os sedentos por justiça. Por outro lado, mostra que os bons não perdem por serem bons. Os misericordiosos, os puros de coração, os que promovem a paz, terão a sua recompensa, encontrando misericórdia, encontrando-se com Deus e sendo considerados como filhos dele. Continua sua mensagem consoladora, lembrando aos que são perseguidos por causa da justiça, aos que são insultados e perseguidos, aos humilhados, caluniados por causa dele, que eles não devem desanimar ou perder a esperança, porque serão consolados e receberão a recompensa do próprio Deus. Essas consolações não são apenas mensagens de esperança, e sim código da nova aliança, o anúncio da vinda do reino de Deus, por meio de Jesus, do seu compromisso com a vida e a vida dos sofredores. Ao mesmo tempo em que são anúncio de esperança aos sofredores, são ensinamentos profundos para os discípulos, cuja missão consiste em fazer acontecer tais bem-aventuranças. Como discípulos missionários de Jesus Cristo, somos convocados a ser solícitos com a vontade de Deus, como foi o profeta Elias. Pai nosso que estais no céu, santificado seja o vosso nome. Venha a nós o vosso reino. Seja feita a vossa vontade, assim na terra como no céu. O pão nosso de cada dia nos dai hoje. Perdoai as nossas ofensas, assim como nós perdoamos a quem nos tem ofendido. E não nos deixeis cair em tentação, mas livrai-nos do mal. Amém. Prezado ouvinte, querida família, nossa programação, Paróquia de São Lourenço. Lembrando que de segunda a sexta-feira, na Igreja Matriz do São Lourenço, nossa missa às 18h10. Amanhã, terça-feira, 16 horas, missa no Lar São Vicente de Paulo. Na quarta-feira, 6 horas da manhã, missa na Capela do Hospital César Leite. Também, às 19h30 horas, teremos missas nas comunidades Santo Antônio e São Vicente. Santo Antônio que está celebrando a trezena em preparação para o dia 13. E na quinta-feira, 19h30 horas, teremos missas nas comunidades Sagrada Família e São Paulo Apóstolo. Que Deus ilumine sua vida, nossa semana, nossos trabalhos. Última música, José Acácio Santana, Eu Sou o Caminho, pela intercessão de São Lourenço, de Nossa Senhora. Desça sobre você, sua família, nossos lares, a bênção de Deus Todo-Poderoso, Pai, Filho e Espírito Santo. Amém. Felicidades. Na sequência, o Jornal Regional. E até amanhã, neste mesmo horário, em nova prece do amanhecer.

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2: Agora 6 horas 22 minutos. Muito bom dia. Hoje é segunda-feira, dia 8 de junho. Está entrando no ar a edição 8.999 do Jornal Regional. Na edição de hoje, você confere projeção de vendas para o Dia dos Namorados é positiva. Ruas coloridas e espírito de união marcam preparação para a Copa do Mundo. Primeiro Open Manhuaçu de Jiu-Jitsu reúne atletas de 29 municípios. Vacina mais eficiente contra a pneumonia será disponibilizada pelo SUS. Bombeiros realizam 2 resgates em Manhuaçu e no Parque Nacional do Caparaó. Jovem morre em acidente na 262 em Matipó. Uma mulher influenciadora digital é assassinada na zona rural de Mutum.
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2: Em Manhuaçu, céu claro, tempo frio, temperatura na casa de 9 graus agora pela manhã. Professor e meteorologista Rui Brandos Reis destaca a previsão para a cidade e para toda a região.
4: Olá, bom dia! O sol deverá predominar durante boa parte das horas do dia em todos os municípios da Zona da Mata. Nevoeiros no início da manhã na região. A temperatura mínima variou entre 5 a 6 graus em boa parte dos municípios. É a massa de ar polar que chegou na última quinta-feira que continua atuando em boa parte do estado de Minas. Temperatura máxima em Manhuaçu em torno de 23 graus, 22 graus em Manhumirim, Alto Jequitibá, 21 graus em Espera Feliz. Alto Caparaó com temperatura máxima em torno de 20 graus. No sul de Minas foram observadas geadas em alguns municípios, geadas de fraca intensidade. Tempo parcialmente nublado nesta segunda-feira somente nas regiões leste e nordeste do estado. Nas demais regiões de Minas, o sol predomina durante o dia. Capital mineira com temperatura máxima em torno de 24 graus. Direto da Clima Tempo, Rui Brandos Reis.
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1: Agora 6h25, olha, a 16ª Festa do Queijo terminou no sábado em Ipanema com a homologação de 8 recordes gastronômicos pelo Ranking Brasil. Entre eles, o maior queijo Minas do Brasil com 3.167 quilos, superando a marca do ano passado. Também foram registrados recordes a maior goiabada, doce de leite, queijo mussarela, pão de queijo gigante, queimadinha, paella mineira e frango com quiabo. As medições foram acompanhadas pelos técnicos do Ranking Brasil e os troféus foram entregues durante o evento, que contou ainda com a presença de autoridades, entre elas o governador de Minas, Matheus Simões. Olha, o comércio de Manhuaçu, de toda a região, já registra aumento na procura por presentes para o Dia dos Namorados, celebrado dia 12 de junho. A expectativa dos lojistas é positiva para a data, considerada uma das mais importantes do ano para o varejo. Entre os itens procurados estão os kits de beleza. Sobre essa movimentação nas vendas e as preferências dos consumidores, quem destaca para a gente a expectativa é a vendedora de produtos de beleza, a Maria Clara Nicolau, que atua no comércio.
2: Nossa expectativa para o Dia dos Namorados está bem alta. A gente espera conseguir vender bem do que o ano passado. Aqui na loja eles procuram mais kits, porque é uma coisa que todo mundo gosta, por ser maquiagem, o homem vai no que está montado. E o que a gente mais vende na loja são os kits. Procuram bastante. A gente espera que semana que vem também venha bastante gente na loja, tanto no WhatsApp, tanto presencial, e leve bastante. Na quarta e na quinta vai de 8h30 a 8 horas da noite, e na sexta-feira vai de 8h30 a 7 horas da noite.
1: Já a vendedora do setor de vestuário, Ângela Brás, reforça que a data é esperada para elevar as vendas do comércio.
3: Essa data é uma data muito esperada, né? Ela é esperada para a gente, que é um mês que a gente eleva as nossas vendas. Sempre escolhe aquele momento que ela escolhe aquele detalhe diferenciado para colocar no presente, que faz toda a diferença, né? Na hora de escolher o presente, aquele mimo. Tanto faz o masculino como o feminino, né? A gente tem umas marcas muito selecionadas aqui. Os femininos também, esse ano, a gente acabou investindo muito em botas, as botas estão lindíssimas, então tem muitas opções de presente, as roupas são muito bonitas.
1: O presidente do Sindicomércio Manhuaçu, Henrique César, afirma que a data beneficia vários setores e que a intenção de gastos é maior neste ano.
4: A expectativa para o Dia dos Namorados é muito grande. O Dia dos Namorados é a terceira data melhor de venda para o comércio varejista. O primeiro é o Natal, né, sem sombra de dúvida, o segundo é o Dia das Mães e o terceiro é o Dia dos Namorados. Olha, eles estão buscando mais roupas, calçados, acessórios. Em segundo lugar, vem perfumes cosméticos e kits de maquiagem. Em terceiro lugar, chocolates e bombons. E em quarto lugar, são os jantares românticos. Olha, uma pesquisa feita pela CNC, que é a Confederação Nacional do Comércio, eles detectaram que é em torno de 200 a 300 reais o ticket médio. Bastante tempo que não tem um valor médio tão alto igual tem para essa vez. Olha, nós não fizemos um horário especial, porque o comércio de Manhuaçu, de segunda a sexta-feira, de 9 às 19 horas. E o artigo 59 da CLT, ela regulamenta o acréscimo de até 2 horas extras para o comércio de segunda a sexta-feira. Então, o empresário que quiser ficar com a loja aberta até 21 horas, ele tem todo o direito de ficar aberto dentro da lei.
1: Agora é 6h29, daqui a pouquinho tem mais informação. A gente volta destacando as ruas coloridas da cidade e o espírito de união que marcam a preparação para a Copa do Mundo. E o primeiro Open Manhuaçu de Jiu-Jitsu reúne atletas de 29 municípios.
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3: Dólar cotado em 5,15, alta de 1,78%. Euro negociado em 5,94, alta de 1,13%. Na região de Manhuaçu, café arábica, bebida dura tipo 6, safra nova, saca de 60 quilos, cotado em R$ 1.451. Café arábica Rio, saca de 60 quilos, negociado em R$ 979. Informações no site agrolink.com.br.
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3: Agora 6h34, moradores de diversos bairros de Manhuaçu estão se mobilizando nessas últimas semanas para pintar as ruas em preparação para a Copa do Mundo, mantendo uma tradição que reúne diferentes gerações. Com desenhos e mensagens de apoio à seleção brasileira, as vias ganham clima de festa para o início da competição. Quem conta pra gente é a repórter Ana Flávia Domingos.
4: Neste sábado, dia 6, moradores da rua Vicente de Paula Reis, no Trevo do Cafeicultor, passaram o dia preparando a decoração. Além da expectativa para os Jogos do Brasil, o momento também serviu para reunir famílias e fortalecer a convivência entre vizinhos. A coordenadora pedagógica, Jane Medeiros,

0: destacou a importância da iniciativa, principalmente por incentivar as crianças a deixarem um pouco de lado as telas e participarem de atividades ao ar livre.
1: A gente começou a dar início, assim, um amigo meu, que mora aqui na rua há muitos anos, a família dele mora aqui há muitos anos, né, o Glauber, ele deu essa sugestão da gente pintar a rua, e como eu gosto muito de interagir com crianças, achei bacana a ideia, né, e teve algumas ruas que deram início, né, a essa campanha. Na verdade, o que eu mais quero é gerar memória afetiva para essas crianças, né. Hoje eu tenho um filho de 13 anos e quero que ele lembre, né, dessa Copa do Mundo, mesmo o Brasil ganhando ou perdendo. O mais importante é a interação das crianças hoje em dia, né? Estamos vivendo num século totalmente digital e, assim, quero muito que eles aprendam que não é só o digital, que o digital é importante, a internet é importante, ela traz muita informação bacana, mas que o contato físico, a conversa, o jogar bola, o pintar a rua, o se divertir com os colegas também é muito importante. Isso cria memórias para o resto da vida da pessoa, né?
0: Entre os participantes estava o estudante Matheus Delogo, de 13 anos. Ele ajudou na pintura e falou sobre sua expectativa para a Copa do Mundo.
2: Ah, eu acho que a seleção favorita para a Copa seria o Brasil. E Brasil ou Argentina, porque a Argentina foi campeã da última Copa. E minha expectativa para a Copa seja que o Brasil seja hexa. Esse seria o meu sonho. Brasil vai ganhar.
0: A poucos quilômetros dali, no bairro Santana, moradores da rua Américo Fernandes também se mobilizaram para colorir a rua e demonstrar apoio à seleção. A ação reuniu moradores de diferentes idades e reforçou o espírito comunitário que costuma marcar o período da Copa do Mundo. Para muitos, as pinturas das ruas é uma tradição que vai além do futebol e representa a união, amizade e participação da comunidade. Pedro Weller participou da organização da atividade e ressaltou a importância da mobilização. Ele também agradeceu o apoio recebido para a realização da pintura.
3: Sim, então, é bacana, né, que a galera toda junta aí, é mais um meio de reunir a galera para todo mundo, querendo ou não, uma confraternização, né, a Copa é isso aí, para poder juntar o pessoal, é um momento de lazer, é a galera que é todo mundo muito junto, né, nosso presidente Márcio está dando uma força muito grande para a gente aí, ajudando o bairro, todo mundo, um cara muito querido aqui, felizmente ele não pôde estar aqui com a gente hoje, mas a gente agradece muito ele e todo mundo muito feliz, galera do bar, tá... Bacana, tá?
0: Além da participação na decoração da rua, a expectativa para o desempenho da seleção também movimenta os moradores. A estudante Isabelle Vitória, de 12 anos, também colocou a mão na tinta e ajudou nos desenhos. Ela contou que gostou de participar da iniciativa e está otimista com a campanha da seleção.
4: Nossa, foi muito legal. Eu já tô toda suja aqui. Gente, foi muito bom, sério. Tem que ganhar. Eles vão ganhar esse ano, tenho certeza. O Hexa vem.
5: Muito bacana. E se sua rua tá enfeitada, tá enfeitando, manda pra gente fotos, vídeos. Nosso telefone é o 984-52-87-80. 33 é o DDD. 984-52-87-80, que a gente mostra pra todo mundo por aqui. Olha, Manhuaçu sediou neste domingo a primeira edição do Open Manhuaçu Jiu-Jitsu, reunindo atletas de 29 cidades mineiras. Entre os destaques da competição esteve Gleidson Gabriel, de 16 anos, de Santa Rita de Minas, que conquistou um resultado expressivo no torneio. Ele fala sobre os desafios da disputa e também os planos para a carreira no esporte.
6: Foi muito duro, né? O oponente muito forte. Eu tentando buscar para passar a guarda toda hora, meu oponente muito duro, até que, graças a Deus, eu consegui estourar, passar o treino duro para buscar mais campeonatos bons e sair com a vitória.
5: Também em destaque na competição, Isaac Pacheco, de 12 anos, de Tombos, comemorou a conquista e fala sobre o nível das disputas e os desafios enfrentados nos combates.
7: É muito importante para a minha carreira, né? Minha luta, eu fiz duas lutas muito duras, mas não consegui me consagrar campeão.
5: O Open Manhuaçu de Jiu-Jitsu também marcou um momento de fortalecimento da modalidade na região. O organizador do evento, professor Gilberto Lopes, destaca a realização dessa primeira edição do campeonato.
8: Estamos realizando nosso primeiro Open de Jiu-Jitsu de Manhuaçu, né? Um

0: Um feito histórico para a cidade de Manhuaçu, né? Tivemos aí as inscrições fechadas com uma semana de antecedência, 400 atletas inscritos. Estamos recebendo hoje, em média, 29 cidades, né? São 35 equipes diferentes inscritas no evento e está sendo um sucesso, uma realização, uma satisfação muito grande. Está sendo o primeiro Open e as pessoas abraçaram carinhosamente, e estamos fazendo um excelente evento. Já recebi diversos parabéns hoje dos professores pelo nível de organização do evento, cronograma correndo todo dentro do horário, né? Não tivemos incidentes, apesar de ser um esporte de contato, jiu-jitsu. Então, assim, está tudo correndo tudo muito bem e já estamos com planos de fazer uma etapa esse ano ainda. Tivemos um apoio da Prefeitura de Manhuaçu, Secretaria de Esporte, Secretaria de Saúde, para estar realizando o evento. É um parceiro do esporte em Manhuaçu, é um parceiro do jiu-jitsu que vem crescendo, transformando vidas em todos os distritos e bairros de Manhuaçu. Esse apoio é fundamental. Tivemos um público muito grande de não praticantes, não participantes da comunidade do jiu-jitsu que vieram prestigiar o evento, vieram assistir. São diversas pessoas, né, de crianças, adolescentes e adultos que veio prestigiar o evento. Isso é muito bom, que mostra a força que o jiu-jitsu de Manhuaçu está tendo e alcançando famílias.
1: Gilberto também destaca a formatura de atletas da equipe Absolute Squad, realizada no sábado, um evento que reuniu praticantes da modalidade em mais um momento marcante para o jiu-jitsu regional.
0: Tivemos a graduação unificada da Absolute Squad em comemoração aos 5 anos de existência da equipe em Manhuaçu e região. Tivemos aí a participação de 6 cidades e 4 distritos, né? Eu acredito que seja a maior graduação da Zona da Mata, né? Com um número de 180 entre crianças, adolescentes e adultos. Representa um trabalho sério, com dedicação, que vem sendo feito, um fruto que a gente vem plantando dia após dia, né? Eu tive a honra de estar graduando 2 alunos da faixa preta, então isso é muito gratificante.
1: 6:42, daqui a pouquinho você confere, vacina mais eficiente contra a pneumonia será disponibilizada pelo SUS e bombeiros realizam resgates em Manhuaçu e no Parque Nacional do Caparaó.
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5: Agora é 6h47, com o aumento dos casos de doenças respiratórias nessa época do ano, o SUS passou a oferecer a vacina Pneumovinte, que amplia a proteção contra a bactéria causadora da pneumonia e também ajuda a prevenir doenças como meningite e otite. Sobre a importância da nova vacina e as diferenças em relação às versões anteriores, a médica pneumologista doutora Jéssica Queiroz explica pra gente.
6: No período do outono e inverno, nós temos um aumento importante dos casos de doenças respiratórias, principalmente as doenças respiratórias causadas por vírus. Nesse contexto, sem dúvidas, o quadro que gera mais preocupação em grande parte da população é a pneumonia. Independente de o paciente ter ou não fatores de risco, é uma infecção que pode sim causar casos, né, ter um desfecho grave, inclusive fatal. Em caso de doenças infecciosas, a vacinação é uma das principais formas que podemos evitar o aparecimento ou da doença ou das formas graves da doença. Em algumas situações, a gente minimiza o risco de formas graves, não necessariamente de contrair a doença. Agora, o SUS incorporou a vacina Pneumovinte já os pacientes com comorbidades, os que antes eram contemplados com as vacinas Pneumo 13 e Pneumo 23, e também para as crianças abaixo de 5 anos, todas terão direito a receber. A diferença é a resposta imune que a vacina causa. Então, a vacina Pneumo 20, ela causa uma resposta imune, uma memória imunológica mais duradoura. Então, é uma imunização mais prolongada. Então, por isso, os esquemas preconizam, principalmente na população acima de 5 anos, apenas uma dose como uma imunidade duradoura, como para o resto da vida, né?
5: A médica também destaca a importância dessa ampliação do acesso à vacina.
6: Com certeza, né, esse fornecimento aí pelo SUS, ele vai ampliar o acesso, né? E aí, quanto mais pessoas imunizadas, menos doenças, menos incapacidades, né, menos óbitos, né, por pneumonia e pelas outras doenças que o estreptococcus também pode causar. E por isso, até em questão de saúde pública também, né, sempre é mais barato. No caso das crianças abaixo de 5 anos, a incorporação, ele já foi incluída no calendário num esquema de transição a princípio, então não tem que fazer nada de diferente, é só ir lá, né, completar o cartão e vão as crianças e os adultos que têm as comorbidades. E quais são essas comorbidades? As doenças respiratórias crônicas, as doenças do coração, as doenças crônicas do coração, do fígado, dos rins, as doenças neurológicas, os pacientes imunossuprimidos, né, por tratamento ou por doença, os pacientes que convivem com HIV.
5: 6h50, a madrugada deste sábado, o Corpo de Bombeiros Militar foi acionado para resgatar um homem que estava no leito do rio Manhuaçu e não conseguia retornar à margem por conta própria. A equipe empregou técnicas e equipamentos de salvamento aquático para acessar a vítima e realizar a sua retirada em segurança. Após o resgate, o homem foi entregue

0: aos cuidados à polícia militar. Segundo os bombeiros, ele apresentava ferimentos leves e sinais de hipotermia, mas optou por não receber atendimento médico. Em Alto Caparaó, uma mulher com sinais de hipotermia e hipoglicemia foi resgatada pelo Corpo de Bombeiros durante uma trilha no Parque Nacional do Caparaó neste sábado. Após ser localizada, a vítima recebeu os primeiros atendimentos no local e foi socorrida pelas equipes de resgate. Quem destaca para a gente o trabalho empregado é Sargento Kurt, do Corpo de Bombeiros.
1: A 2ª Companhia de Bombeiros Militar de Manhuaçu foi acionada para atender uma ocorrência de busca e salvamento no Parque Nacional do Caparaó, envolvendo uma visitante que passou mal durante a trilha de ascensão ao Pico da Bandeira. As informações iniciais já indicavam que a mulher apresentava sinais compatíveis com hipoglicemia e hipotermia. Após o nosso deslocamento até o parque, iniciamos a progressão pela trilha e localizamos a vítima, que estava acompanhada por familiares e guarda-parques do ICMBio. A equipe realizou o atendimento para o hospitalar já no local, e em razão do terreno acidentado, das baixas temperaturas e da dificuldade do acesso, a gente iniciou a retirada da vítima utilizando uma maca apropriada para operações de salvamento em montanha. A visitante foi conduzida com segurança por aproximadamente 1 quilômetro de trilha até a região da Tronqueira, que é o principal ponto de acesso ao parque, sendo ela monitorada de forma constante, tendo seus sinais vitais preservados. Já na Tronqueira, a vítima foi repassada à equipe do SAMU, que deu continuidade ao atendimento e realizou encaminhamento para a unidade de saúde.
0: Em instantes, você confere um acidente com um carro, deixa 5 mortos e 1 pessoa ferida na zona rural de Imbé de Minas. Um jovem morre em um acidente na 262 em Matipô e mulher é assassinada na zona rural de Mutum.
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3: Agora é 6h56, um jovem de 28 anos morreu em um acidente envolvendo uma motocicleta e uma carreta na noite de sexta-feira, na 262, próximo à entrada de Padre Fialho, em Matipó. A vítima foi identificada como Guilherme da Silva Teodoro. Ele conduzia a moto quando houve a colisão com a carreta. O Serviço de Atendimento Móvel, SAMU, foi acionado e constatou a morte do jovem ainda no local. A Polícia Rodoviária Federal adotou as providências no local e o registro da ocorrência. Olha, a moradora da comunidade da Mata Fria, na zona rural de Mutum, Alzira Maria Teodoro, foi assassinada na manhã deste domingo. De acordo com relatos divulgados por familiares, a vítima foi atingida por disparos de arma de fogo por volta das 8 horas. Em um vídeo publicado recentemente nas redes sociais, Alzira havia relatado que vinha enfrentando situações de perturbação e afirmou que uma pessoa estaria batendo na janela de sua residência durante a noite. Segundo ela, a polícia militar chegou a ser acionada anteriormente. Após o crime, um filho da vítima divulgou um áudio nas redes sociais pedindo ajuda da população. Na gravação, ele afirma que dois homens vestidos de preto, ocupando uma motocicleta Honda Bros vermelha, teriam participado da ação criminosa. O familiar também solicitou que moradores e proprietários de câmeras de segurança instaladas em estradas da região

0: região, verifiquem imagens registradas durante esse período da manhã. Conhecida na comunidade também pelas publicações que fazia nas redes sociais, Alzira Maria Teodoro teve a morte lamentada por familiares e amigos. Até o momento, não foram divulgadas informações oficiais sobre a autoria ou a motivação do crime. Olha, um trágico acidente foi registrado na noite deste sábado em Imbé de Minas, a região de Caratinga. 5 pessoas morreram e uma ficou ferida após a BMW em que eles estavam capotar e cair em uma ribanceira. Quem destaca pra gente é a repórter Ana Flávia Domingos.
1: Segundo as informações apuradas, o carro era ocupado por 6 pessoas e seguia pela estrada da comunidade quando o motorista perdeu o controle da direção. O veículo saiu da pista e despencou na ribanceira. Uma mulher foi encontrada com vida e socorrida pelo SAMU. Ela foi levada para um hospital em Caratinga, onde permanece sob cuidados médicos. De acordo com o Corpo de Bombeiros, as equipes chegaram ao local por volta das 23 horas e trabalharam durante a madrugada nas buscas e no resgate das vítimas. 4 corpos de 2 homens e 2 mulheres foram retirados do interior do veículo. O trabalho foi encerrado às 4h23 da manhã deste domingo. Pela manhã, por volta das 8h40, um 5º corpo de um homem foi encontrado na área de ribanceira. Bombeiros, serviço funerário e perícia técnica da Polícia Civil retornaram ao local para a retirada da vítima. Para alcançar o ponto onde o corpo estava, os militares usaram técnicas de rapel e cordas. A vítima foi imobilizada em uma prancha de resgate e içada até a parte superior da ribanceira. Uma testemunha contou que passava pela estrada quando viu um farol aceso no fundo da ribanceira. Ela disse que gritou em busca de resposta, mas ninguém respondeu. Em seguida, foi até Imbé de Minas para comunicar a situação à Polícia Militar.
0: Agora às 7 horas, o Jornal Regional vai ficando por aqui, agradecendo sempre a sua companhia. Trabalhos técnicos Naira Silva e Marcelo Costa. A gente volta amanhã a partir de 6h20. Um bom dia para todo mundo.
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2: Bom dia, meus queridos ouvintes da Rádio Nova FM. Hoje, segunda-feira, dia 8 de junho de 2026, está começando agora o seu programa matinal favorito, o Bom Dia Nova. Eu sou Henrique Souza e te faço companhia até às 11 horas da manhã, trazendo para você muito mais do que notícias e músicas. Aqui, o seu dia começa com energia positiva, informações fresquinhas e, claro, aquele bate-papo que você adora. Prepare-se para uma manhã repleta de música boa, dicas imperdíveis e tudo o que você precisa saber para enfrentar o seu dia com o pé direito. Então aumente o volume do seu rádio e fique com a gente, porque aqui na Nova FM, o seu bom dia começa agora!

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0: E para começarmos bem o nosso dia, para começarmos bem a nossa manhã maravilhosa de segunda-feira, eu tenho uma mensagem para você. Preste muita atenção, porque essa é a mensagem do dia. 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
0: Começamos mais uma segunda-feira, mais uma semana que chega trazendo novas oportunidades, novos desafios e novas possibilidades. É o momento de olhar para frente, renovar as esperanças e lembrar que cada grande conquista começou com um sonho e um plano. Sonhar é importante. São os sonhos que dão direção à nossa caminhada, que alimentam nossa motivação e nos fazem acreditar em dias melhores. Mas tão importante quanto sonhar é planejar. Quem organiza seus passos aumenta as chances de transformar objetivos em realidade. Nesta semana, reserve alguns minutos para pensar onde você quer chegar. Defina suas metas, estabeleça prioridades e dê o primeiro passo. Não se preocupe se o caminho parecer longo. Grandes jornadas são vencidas um passo de cada vez. Bom, que nesta segunda-feira seja o início de uma semana produtiva, cheia de fé, determinação e coragem. Acredite no seu potencial. Valorize cada pequena conquista, cada pequeno passo. E não desista diante dos obstáculos. Bom, não desista. Muitas vezes fazemos nossos planos e alimentamos nossos sonhos. Mas a palavra nos ensina que devemos colocar tudo nas mãos de Deus. Quando entregamos os nossos caminhos a Deus, encontramos direção, força e sabedoria para enfrentar cada desafio. Se algo não saiu como você esperava nessa semana, pois é, semana passada não aconteceu do jeito que você queria, não desanime. As misericórdias de Deus se renovam a cada manhã. Hoje é um novo começo, uma nova chance para escrever uma história de vitória. Que Deus abençoe a sua família, o seu trabalho, os seus projetos. Que Deus ilumine os seus passos e fortaleça o seu coração para viver esta semana com esperança, gratidão e confiança. A Bíblia diz em Provérbios: consagre ao Senhor tudo o que você faz e os seus planos serão bem-sucedidos. Essa é a mensagem que eu tenho para você. Que você tenha uma ótima semana, uma segunda-feira abençoada, uma semana repleta de bênçãos. Deus é muito bom, está no controle de tudo. Essa vai ser a melhor semana da sua vida, acredita. Nunca pare de sonhar. Deus está no controle e todos os dias. Nunca se esqueça, seja grato e seja feliz.
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0: Muito bem, aqui no Bom Dia Nova, além de música boa, muita informação pra você. Aqui, meu amigo ouvinte, minha amiga, você fica sempre bem informado. 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
5: Onde você estiver, bom dia, meus queridos. E aí, tudo bem com vocês? Eu espero que sim, viu? Espero que você esteja bem, espero que você esteja feliz nesta manhã maravilhosa de segunda-feira. Segundou, começamos mais uma semana, na graça de Deus. Ó, só gratidão, viu? Pois é, mais uma semana já começando, uma semana fria, meu amigo. Eu acho que esfriou um pouquinho, né? Só um pouquinho esse final de semana? De manhã? Eu não sei agora, daqui a pouquinho tem a previsão do tempo, mas quando eu estava saindo de casa, estava ali mais ou menos 9, tá? 9 graus. 9 graus saindo de casa. Pensa, meu amigo motoqueiro. Eu venho de moto. Meu amigo, que é isso? Motociclista, motoqueiro, de bicicleta a pé. Quem vem trabalhar nessa manhã cedo tá sentindo aquele friozinho, viu? Agora eu quero saber se você ama, tá apaixonado, tá gostando desse frio. Ai, Henrique, eu tô adorando esse frio, eu amo frio. Agora tem uma galera que não gosta muito, né? Eu quero saber também. Manda aí no WhatsApp da Rádio Nova, 339-8454-1735. Bora participar com a gente. Porque até às 11 horas da manhã, você é o meu convidado a ficar junto comigo. Até às 11, eu, você, você e eu. O Bom Dia Nova tem muita coisa, ainda hoje tem muita coisa boa para acontecer aqui no nosso programa. Vamos falar de futebol, claro, Lorena Correia vai trazer os resultados, ó.
9: Brasil!
5: E aí? Será que o brasileiro tá feliz? Tá podendo ficar feliz? É, Lorena Correia, aqui no Placar Esportivo, vai contar tudo o que tá acontecendo no mundo do futebol. Tem o Resenha da Nova, tem muita notícia boa pra você. Música é o que não pode faltar e a sua participação. Então, bora participar com a gente. Segunda-feira já começou e simbora, mexeu doce, né? Tem que mexer o doce pra esquentar esse frio. Bora de forró. Agora são 7h50. Mari Fernandes, Amor Impossível. Bora mexer o doce, meu filho. Segunda-feira já começou. Coragem. Pelo amor de Deus, já começou.

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1: Luan Santana e Léo Foguete. Luan City Festival São Paulo.

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5: Agora são 8 horas!
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0: Muito bem, e aqui no Bom Dia Nova, vocês já sabem, além de música boa, muita informação pra você. Atenção, produtor rural, homem do campo, cafeicultor. Esse é o Agronotícias.

0: Esse momento especial para você, trazendo todas as informações. 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
0: Muito bem, uma informação importante para você: Mega Leite. As tecnologias desenvolvidas para o setor serão apresentadas pela EPAMIG. O papel estratégico da pesquisa para o fortalecimento da cadeia do leite será apresentado na 21ª edição da Mega Leite, com a presença da empresa de pesquisa agropecuária de Minas Gerais, realizada pela Associação Brasileira dos Criadores de Girolando. A feira, que iniciou nesse mês de junho, no Parque da Gameleira, em Belo Horizonte, considerado o maior evento de pecuária leiteira da América Latina. A Mega Leite reúne uma agenda de leilões, julgamento de animais, torneio leiteiro, cursos técnicos, debate, exposição de tecnologias e o Festival do Queijo Artesanal de Minas Gerais. Entre os participantes estão produtores rurais, criadores, empresas do agronegócio, além de compradores nacionais e internacionais. Informações diretamente Cidades do Café. Esse foi o nosso quadro Agronotícias. As principais informações para você, meu amigo cafeicultor, homem do campo, produtor, aqui no Bom Dia Nova, sempre bem informado.
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0: Muito bem, agora são 8h28, você curtiu só sucesso hoje, hein? Tairone, Despertando o Amor, tem gente que gosta. Zenete e Cristiano, Largado as Traças, pelo amor de Deus, Sofrendo numa Segunda-feira, gente. Uma hora dessa, Henrique e Juliana, Amor dos Outros, só música boa aqui na Rádio Nova. Vocês já sabem que só toca sucessos. E muita informação para você. Nós iremos conferir como vai ficar o clima aqui na nossa cidade e também na nossa região. Nosso quadro Tempo e Temperatura, quem traz as informações é ele, o professor Rui Brandos Reis.
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4: Olá, bom dia. O sol deverá predominar durante boa parte das horas do dia em todos os municípios da Zona da Mata. Nevoeiros no início da manhã na região. A temperatura mínima variou entre 5 a 6 graus em boa parte dos municípios. É a massa de ar polar que chegou na última quinta-feira, que continua atuando em boa parte do estado de Minas. Temperatura máxima em Manhuaçu em torno de 23 graus, 22 graus em Manhumirim, em Alto Jequitibá, 21 graus em Espera Feliz. Alto Caparaó com temperatura máxima em torno de 20 graus. No sul de Minas foram observadas geadas em alguns municípios, geadas de fraca intensidade. Tempo parcialmente nublado nesta segunda-feira, somente nas regiões leste e nordeste do estado. Nas demais regiões de Minas, o sol predomina durante o dia. Capital mineira com temperatura máxima em torno de 24 graus. Direto da Clima Tempo, Rui Brandos Reis.
0: Muito bem, esse foi o professor Rui Brandos trazendo todas as informações. Eita, ó. Conferindo agora em Manhuaçu, nesse exato momento, está 16 graus. O céu está ensolarado e a máxima para hoje é de 23 graus. Esse foi o nosso quadro Tempo e Temperatura.
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Agora são 8h32. Ludmilla, a boba fui eu. Bora curtir. Era isso que...

0: Muito bem, agora são 8h41, você curtiu Natanzinho Lima? Me apaixonei nessa morena. Essa aí vai pra todas as morenas que estão na sintonia. Tá certo. Ó, a galera tá falando que eu tô sofrendo muito na segunda-feira. É sério, pessoal? Poxa, Ludmilla, a boba fui eu. Wesley Safadão, solteiro de novo. E agora? Me apaixonei nessa morena. Tá sofrência a nossa playlist, gente? Vocês acham isso? Tá todo mundo achando? Que isso, pessoal? Segunda-feira. Chega de sofrer, né? Bora ser feliz, então. O WhatsApp da Rádio Nova já está liberado para você participar e enviar a sua mensagem de texto, ou você pode mandar o seu áudio. Fica à vontade. Tô esperando a sua participação, viu? Claro que eu sou curioso. Eu quero saber o que você está fazendo, onde você está. Tá em casa? Tá aí, ó, se preparando para ir trabalhar? Conta pra gente, manda a sua mensagem agora no WhatsApp, rapidão, manda aí o seu alô, manda o seu bom dia. Se você ainda não tem, adiciona, anota aí, esse aqui é o famoso zap, né? É o famoso zap zap, anota aí, é o WhatsApp da Rádio Nova, anota aí, vai.
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0: Muito bem, simbora atender as participações dos melhores ouvintes desse Brasil.
3: Brasil!
0: Ah, e sim, são os melhores, viu? Deixa eu ver quem tá na sintonia. Bom dia, bom dia. Minha querida Dona Geralda. Oi, Dona Geralda. Tudo bem com a senhora? Solta a sua voz. Bom dia, Dona Geralda.
4: Bom dia.
0: E aí, mulher?
4: Para a
0: música.
4: Guilherme Silva.
0: Ih, Guilherme Silva?
4: A mais apaixonada do Brasil.
0: Eita lasqueira,
4: senhor.
0: Apaixonada? Tá bom, então. Abraço pra você, viu? Obrigado. Meu amigo Emanuel Valentim tá na sintonia. Já mandou aquela mensagem. Bom dia, bom dia. Meu amigo Emanuel. E aí, cara? Tudo bem? Graças a Deus, né? Aí sim, fala comigo.
5: Fala, Henrique, bom dia, meu querido.
0: Bom dia. Tá? E aí, cara? Aqui,
5: manda um bom dia pra galera da obra aí. Pra galera dar uma animada, que tá frio demais.
0: Tá mesmo, tá.
5: E manda um bom dia especial pro Júlio César.
0: Júlio César?
5: Fala aí, ó. Bom dia, Julião. Tudo bom, cara? Tamo junto aí, Henrique.
0: Valeu, meu amigo. Salve, Júlio. Júlio César, bom dia, meu querido. Tá na obra cedo, cedo, hein, rapaz? Que friagem, pelo amor de Deus. Um abraço pra galera da construção civil, todos os pedreiros, os serventes. Hoje é aquele dia que a galera dá dor de dente, né? É, segunda-feira sempre tem alguém que dá aquela morcegada. Não vai trabalhar hoje. Eu quero saber, tem alguém que faltou hoje aí na obra? Conta pra gente. Bom dia, bom dia. Minha amiga, bom dia. Solta a sua voz, mulher.
6: Bom dia, Rita.
0: E aí? Tudo jóia. Fala comigo.
6: Tá ouvindo uma música, Chapeludo?
0: Rapaz, Chapeludo já?
6: Sabe, eu tenho uma semana desse lado, meu amigo. Eu estou em casa, lavando roupa, fazendo almoço.
0: Ah, tá em casa fazendo almoço uma hora dessa. Calma, mulher. 8h45 da manhã. Como assim? Acabei de tomar café. Ô, Maria. Já tá nos preparativos do almoço, mulher. Que isso? Ai, ai, bom dia pra você, viu? Júlio César Bueno tá participando com a gente. Muito obrigado. Bom dia pra minha amiga lá em Alto Caparaó, Roneida Rodrigues. Eita, mulher, que isso? Henrique, ó, acertei o placar do jogo do Brasil, hein? Ah, é? Lembrando que daqui a pouquinho nós iremos conferir quem acertou o placar, hein? 9 horas tem o placar esportivo. É o nosso quadro aqui, junto com a Lorena Correia. E ela vai falar dos resultados do jogo do Brasil. Ela vai cornetar também, mas ela vai falar. Eu quero saber. E aí, acertou o bolão? Acertou o placar? Tá com sorte? Gente do céu. Eu acho que estão deixando a gente sonhar, hein? Sei não, hein? Ó, minha amiga Roneida mandou. Olha isso, Henrique. É um vídeo lá da Serra do Caparaó. É uma cachoeira. Tá congelada a cachoeira lá. É, tá congelada a cachoeira. Pensa no frio. Henrique, aqui na cidade, aqui embaixo na cidade, deu 5 graus às 7 horas da manhã. Tá gelado, viu? Tô trabalhando aqui. Bom trabalho pra você, minha querida. Rapaz, tá frio mesmo. Ô mulher, bota uma meia no pé, bota uma luva. Que isso, gente, tá muito frio. Um abraço pra você e pra todo mundo em Alto Caparaó. Depois conta pra gente, Roneida, o que você está fazendo pra se aquecer aí. Qual tá sendo a técnica? Tá sendo leite quente? Tá tomando um café bem quente? É meia no pé, duas calças, 4 blusas, quantas cobertas? Conta pra gente aí, que o frio tá demais, viu? Pelo amor de Deus. Minha amiga Denise. Oi, Denise.

0: Sempre, sempre. Um abraço pra você, mulher. Ó, Henrique, eu gosto muito do pensamento do dia. Às vezes eu tiro como uma experiência. E a frase que eu mais amo é quando você diz seja grato e seja feliz. Ah, que bom que você gosta. É sempre bom começar o dia agradecendo a Deus, né? Ô, Denise, fala a verdade. Agradecendo. Poxa, pensamento positivo sempre. E bora pra cima. Bora, mexer o doce. É mais um leão do dia. E Deus vai abençoando e a gente vai vencendo. Ai, ai. Bom, tá apenas começando as nossas participações. Manda aí a sua mensagem, quero saber o que você está fazendo. Manda um bom dia pra turma. E qual é a música que não pode faltar? Conta aí o que você tá arrumando nesse frio. Tá se aquecendo como, hein? Eita. Tá se aquecendo como? É. Quatro blusas, touca, luva, pelo amor de Deus, tá mais ou menos assim. Intervalo comercial e daqui a pouquinho a música volta, agora são 8h48.
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0: Muito bem, 8h58, você curtiu o bonde do forró com o Deja Vu, pra não pensar em você. Revelação, o Queiroz passou por aqui também, animando a nossa manhã de segunda-feira, manhã maravilhosa. Bom, deixa eu só mandar um abraço pra essa galera aqui no WhatsApp. A minha amiga Rose. Oi, Rose, tudo bem, mulher? Ela mandou bom dia, Henrique. Manda um abraço pra galera aqui. E deixa eu ver, ela mandou um áudio. O que ela tá falando? Ô, mulher, bom dia.
1: Bom dia, Henrique. Manda um alô pra nós aí. Toca um forró pra nós dançar aqui nessa cozinha. Nós estamos aqui desde as 5 horas da manhã.
0: Que isso, gente? 5 horas da manhã ela tava no trabalho. 4 da manhã ela tava na rua indo trabalhar. Que isso, mulher? Esse frio, pelo amor de Deus, hein? Ó, um abraço pra você. E eu só errei o nome aqui. Eu falei Denise. E foi a Gilza, né, que me mandou mensagem. Pelo amor de Deus. É a cabeça, viu? Depois que a gente é pai, a gente não dorme direito, aí fica confundindo as coisas. Mas sabe como que é, né? Ó, um abraço então pra minha amiga Gilza. Oi, Gilza, bom dia pra você. Que bom que você gostou da mensagem do dia, viu? A gente fica feliz. Muito obrigado. Intervalo comercial, porque daqui a pouquinho ela já está aqui. Daqui a pouco ela vai dar aquele bom dia super animado. Eu quero saber se ela está sentindo frio, se ela torceu esse final de semana. Lorena Corrêa, daqui a pouquinho, depois do intervalo comercial, já já.
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0: Muito bem, agora são 9h01, eu falei que o intervalo seria rápido, né? E foi rápido mesmo. Agora sim, bora dar um bom dia pra ela, um bom dia mais animado que você vai ouvir hoje, hein? Bom dia, Lorena Corrêa!
10: Bom dia, Henrique! Bom dia pra todo mundo que tá acompanhando a gente.
0: E aí, mulher?
10: Faltando 3 dias pra estreia da Copa do Mundo e 5 pra estreia da Seleção Brasileira.
0: Eita.
10: Você achou que eu não ia saber?
0: Ah, tá vendo? Eu sempre pergunto ela, mas agora tá fácil. Fácil, né?
10: Agora ficou fácil, já tá muito pertinho. Ó, a gente vai falar hoje da seleção masculina que teve amistoso no sábado, mas também da seleção feminina, porque tem coisa boa.
0: Boa! É isso aí, então. Vamos lá, porque ela tá frienta, tá com 3 blusas de frio aqui, gente. Tô de olho.
10: Tá muito frio aqui. Essa semana deu uma esfriadinha boa, hein?
0: Pois é, aqui em Manhuaçu tá bem frio mesmo. Bom, e você já sabe, hein? Tá com frio. Ah, a gente gosta de ficar em casa, né? Quem não gosta de ficar em casa, né?
10: Sem
0: frio,
10: cozinhar,
0: sem
10: né?
0: cozinhar. 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
10: Ó, gente, vamos falar do amistoso de Brasil, a mistura do Brasil com o Egito, que a gente falou semana passada.
0: A mistura com o Brasil, com o Egito, deu o quê? O que que deu isso aí, hein, Lorena?
10: Deu Brasil. Opa! Sofrido, viu? Mas deu Brasil.
0: Sofrido?
10: Isso? Foi sério? Foi sofrido. Brasil marcou com Bruno Guimarães, né, bem no inicinho do jogo, mas logo em seguida tomou o empate com o atacante do Egito, que tem um nome conhecido da gente, né? O apelido dele é Zico.
0: Que? Zico?
10: Tomamos gol do Zico. E aí, o Endrick depois entrou e virou a partida aí, foi um 2-1, né, pro Brasil, mas não foi um jogo fácil, não foi um jogo fácil não, viu? Eu fiquei um pouco preocupada.
0: Você quer dizer, assim, que você estava torcendo e imaginou que o Brasil iria perder, Lorena Correia?
10: Nossa, eu não é exatamente que eu imaginei que ia perder,
0: que torcedora,
10: né?
0: Hein?
10: Mas é que achei que ia terminar nesse empate que tava ali, porque tava,
0: na
10: a situação
0: opinião,
10: tava meio complicada. Eu achei que a seleção brasileira tomou um pouco de sufoco ali do Egito, deixou eles gostarem do jogo, sabe?
0: Aquele gol que aconteceu do Egito, você viu o lance, né?
10: Sim.
0: Foi erro de quem? Você acha que o Casemiro, que não prestou atenção, não pegou a bola, ou você não viu? O que você achou?
10: Eu acho que é uma falha geral.
0: De todos? Como jogar a culpa em uma pessoa?
10: Eu acho
0: jogador?
10: Que é uma falha geral, porque tinha mais gente que podia ter feito essa cobertura, sabe?
0: Tá.
10: E também eu não acho que o Alisson saiu bem do gol.
0: Boa.
10: Mas muito por conta da confusão que ficou a linha defensiva ali, ninguém sabendo muito bem o que fazia da vida. E aí o Alisson acabou saindo do gol também, meio... Acho que foi uma afobação completa.
0: Entendi.
10: aquele
0: erro
10: lance
0: de todos,
10: ali, né?
0: Acho que não...
10: Injusto colocar a culpa só em um. E o jogo ainda teve uma notícia ruim, né? Que é o Wesley, lateral direito, que vai ser baixa para a seleção, porque se lesionou, acabou sendo cortado. E aí o volante Ederson, que joga no Atalanta, se apresenta hoje com a seleção, foi convocado no lugar do Wesley aí, né?
0: Assim, pode falar.
10: Tá difícil de achar bons laterais.
0: Que isso,
10: direitos, né? E aí o Ancelotti convocando um volante pro lugar do lateral direito.
0: Ih,
10: porque
0: rapaz,
10: realmente não lateral direito e esquerdo são posições difíceis, mas se fosse o esquerdo, pelo menos tinha o Kaique do Cruzeiro, que é muito bom.
0: É uma
10: bom.
0: Cornetada? Não entendi.
10: Mas já que não tem... Não é uma cornetada, tá. Porque lados diferentes, né, e tudo mais, não teria como chamar o Kaique, não. Mas lateral direito realmente estava difícil, ele tendo que convocar aí um volante, se apresentando nessa segunda.
0: Olha aí, Ancelotti, ela tá dando a cornetada dela, viu? Depois você entra em contato com a gente aqui no WhatsApp da rádio, Ancelotti, que a gente pega as dicas dela pra
10: Eu
0: você.
10: Eu vou começar a cornetar quando a Copa começar, você vai ver.
0: Rapaz, meu Deus do céu.
10: Agora a gente fala também de seleção feminina.
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10: Como eu já falei aqui algumas vezes, ano que vem tem Copa do Mundo Feminina aqui no Brasil, sediada aqui no Brasil. E aí, no sábado, a gente teve um amistoso da seleção feminina contra os Estados Unidos, que também venceu por 2-1 a seleção brasileira. Os gols foram de Tainá Maranhão e Bia Zanerato, de virada, né? Vencemos de virada. Porque a Sofia Wilson marcou o gol para os Estados Unidos com 2 minutos de jogo.

jogo. E aí depois o Brasil virando com a Tainá Maranhão e a Bia Zanerato. É um amistoso muito importante para a Copa do ano que vem, porque, ao contrário do que eu falo da seleção masculina, que faz amistoso só com seleção mais fraca, teve poucos testes que eu acho que são testes de verdade com seleções de alto nível.

0: uma seleção mais fraca, teve poucos testes que eu acho que são testes de verdade com seleções de alto nível.
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0: Muito bem, agora são 9h21, você curtiu aí João Gomes, Endoideceu Meu Coração. Pois é, meu amigo, se não for pra ser animado assim, eu nem saio de casa, viu? Ainda mais nesse frio. Não, nem saio de casa. É pra ser feliz que a gente vem todos os dias, é pra animar o nosso dia, pra animar o dia de vocês. E o nosso propósito aqui é esse, é ser feliz, é o que importa, o resto não tem pressa, não é mesmo? Bora pra cima, ser feliz, bora mexer o doce. Alegria, os nossos ouvintes são os melhores, vocês já sabem, deixa eu ver quem tá comigo aqui. Bom dia, dona Ilma. Oi, dona Ilma. Oh, calma aí, mulher, bom dia, solta a sua voz, dona Ilma.
1: A música foi feita pra Maria, pra Chico Paixão, pra Denise de Lima, pra dona Rosana Arenta Terra, pra Josana Arenta Terra, pra Cláudia, pra Gabriela, pra Delma, pra Licínio.

0: Para a família, Daiane.
1: Mais alguém?
0: Para a Maria Luísa, que mora lá em Bem Posto. E para a Custódia, que mora no bairro Santana, na Rua do Triângulo. Eu ouço a maior e a melhor. Gustavo Lima, de menina para mulher.
1: Que obrigado. Isso?
0: Bom dia.
1: Bom dia, bom dia. Valeu. Obrigado pela sintonia, viu, minha querida? Agora... Ó, quem tá participando comigo também é ele, Boca de Lata. Fala comigo, Michel Ferreira. Bom dia, bom dia. Salve, salve, Henrique. Ó, um abraço pra geral no Santa Luzia. Ah, final de semana teve a Copa Terrão da Amizade. Deixa eu ver o resultado aqui, ó. Atenção, Copa Terrão da Amizade Santa Luzia. Fúria Negra venceu o Rebeldes por 3-1. Olha, boa. 3-1. O Esporte Clube Santa Luzia Papagaio. Papagaio venceu o Cachorros FC 5-4. Eita! Teve gol, hein? 5-4 ontem. E também quem venceu o PPG, os Cria, venceram aí os Embrasados por 2-0. Essa aí foi a Copa Terrão da Amizade do Santa Luzia. Esses foram os resultados. Aí sim, amizade, respeito e raça. Boa! Um abraço para todos que participaram, para todos que venceram também. Legal demais. Cleidiana. Oi, Cleidiana. Tudo bem, mulher? Henrique, sou de São João da Figueira, em Durandé. Toca aí uma música do Zezé. Não, deixa comigo, então. Boa! Uma do Zezé. Deixa eu procurar uma boa do Zezé aqui para você curtir. Viu, mulher? Um abraço. Ótimo dia para você. Ó, meu amigo Júlio, fala comigo, Júlio, bom dia, bom dia, mandou mensagem aqui, ó, Júlio César é o nome dele, Henrique, bom dia, tudo bem, quero passar aí pra desejar um ótimo dia pra você e mandar um abraço pra galera, a turma aqui da obra da construção civil, estamos aqui na obra do Marcinho, alô Marcinho, bom dia, galera da obra do Marcinho foi trabalhar hoje então, ô Júlio, e o frio, rapaz, você não sentiu frio não? Que isso, Júlio? Tá frio demais, moço. Rapaz, ó, um abraço, Henrique, pro Marcinho e pros meus amigos e companheiros aqui, ó. Igor, Emanuel, o Cláudio, o Douglas e pra todos os ouvintes da Rádio Nova. Aí sim. Que Deus abençoe o dia de vocês. Tamo junto, Igor. É o Igor do Beto, do Betão? Aí sim, Igor, Emanuel, Cláudio e o Douglas. A turma trabalhando aí na construção civil. Bom, que Deus abençoe o dia de vocês. Tamo junto, Júlio. Valeu. Forte abraço. Pra cima, meu amigo. Tem que mexer o doce. Tem que trabalhar, viu? Minha amiga Gislaine, bom dia, Gi. Agita aí. Agita aí, né? Vamos curtir essa, Agita aí? O que vocês acham? Ah, pois é. Essa música é um sucesso. Todo mundo gosta. Bom dia pra você, mulher. Bora mexer o doce, Henrique. Bora tomar aquele cafezinho. Ah, é. Tem que tomar um cafezinho, né? Dizem que o dia só começa depois de um bom café. Já tomou seu café hoje? Né? Ainda não? Ainda não, né? Tá certo. Bom, bora curtir música boa 925. Zezé de Camargo, Cada Minuto. Ela pediu, né? Aqui é assim. Pediu, tocou. Bora curtir.

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0: Quem tá comigo? Bom dia, ele solta a sua voz, é o Márcio. Alô, Marcos Vieira, bom dia. Solta a sua voz, fala comigo, Marcos Vieira.
1: Bom dia, amigo Henrique.
0: E aí, cara? Bom dia.
1: Passou na construção, serviu, meu amigo. Manda um salve pra galera.
0: Pra quem?
1: Emanuel.
0: Ih, rapaz, só gente boa.
1: Amigo.
0: Quem?
1: Edivaldo.
0: Tá. Alô, Edivaldo.
1: Aí, beleza?
0: Beleza.
1: Essa segunda-feira maravilhosa aí, né?
0: Tamo junto.
1: Muito serviço aí, muito frio também.
0: Bora, né? Trabalhar,
1: graças,
0: né?
1: Deus.
0: Graças a Deus.
1: Toca pra nós uma moda bacana aí.
0: Com a música?
1: Moreno aí. Chapelão.
0: Ah, o Chapeludo.
1: Também nosso amigo Gordinho, que tá com o radinho ligado, Gustavo.
0: Alô, Gordinho.
1: Enfim, né? Toda a galera aí que tá com a mão na massa aí. Valeu,
0: bora.
1: Meu amigo Henrique. Aquele abração. Tchau, obrigado.
0: Tchau, obrigado. Valeu. Bora trabalhar, né, Marcos? Ó, o Marcos falando pra galera aí, ó, bora trabalhar, pessoal. Mexeu doce, meu filho, porque pode parar, não. Um abraço. Quem tá na sintonia, ele, Maurício Silva. Fala comigo, Mauricião. Bom dia,
2: meu amigo Henrique.
0: E aí, cara?
2: Tudo na paz.
0: Graças a Deus.
2: Semana.
0: Bom demais.
2: Tranquilo.
0: Torcendo pelo Brasil.
2: Foi ótimo, graças a Deus.
0: Aí sim.
2: Erramos o placar, né, cara?
0: Errou também?
2: Acertar na bota, mas acertamos pelo menos no bico dela,
0: ih,
2: né?
0: Ih, foi longe.
2: Mas esse Joaquim não tá convencendo, hein?
0: Ah.
2: Fala comigo, cara. Vai ter que ter muito coração.
0: Será?
2: Muito bem do coração.
0: Ih,
2: porque
0: rapaz.
2: O jogo da seleção vai ser de doer, viu?
0: Vai ser complicado sábado.
2: Mas beleza, meu amigo. Vamos começar a semana de novo, né?
0: É, bora começar, né?
2: Mexendo doce.
0: Bora pra cima.
2: Um abração, meu amigo. Se possível, você toca o grupo Molejão pra nós aí.
0: Ih, boa.
2: Brincadeira de criança.
0: Tá fui. Certo. Valeu, meu amigo, tamo junto. Ó, quem tá na sintonia é a Luana. Oi, Luana, bom dia. Tudo bem, Luana?
3: Oi, Henrique,
0: oi.
3: Bom dia. Aqui, tudo bem?
0: Tudo ótimo.
3: Esfriou, Henrique.
0: Esfriou, menina.
3: Eu queria mandar um abraço pro meu filho Davi.
0: Davi?
3: Pro meu marido Lucas, pra minha irmã Fernanda. Lá da Cabeceira de Santa
0: Cabeceira
3: Quitéria.
0: Cabeceira de Santa Quitéria,
3: lá.
0: Ah, um abraço
3: pra todo
0: mundo.
3: Queria mandar um abraço pra ela. E pro meu sobrinho Maria Luísa e o Luiz Miguel.
0: Tá legal, um abraço pra você, Luana, Lucas, Davi, Luca e a galera de Martins Soares. Um abraço pra você. Ele mandou um áudio também, Davi, Luca.
4: Bom dia, Henrique, aqui é o Davi, Luca, Max Sattler, de Martins Soares.
0: Ah, um abraço pra você, lindão. Tamo junto, meu amigo. Davi Luca, falou o nome completo ainda, viu? De Martins Soares, um abraço pra você. Quem tá participando comigo é essa princesa aqui, bandinha.
5: Larissa,
0: oi, Larissa.
5: Meu nome é Gatela, eu moro aqui na Santa Clara.
0: Na Santa Clara?
5: Sim.
0: Tá bom.
5: Muito obrigada.
0: Um abraço pra você, princesa. Obrigado pela sintonia. Ó, um beijão do tio Henrique pra você, viu? Que Deus abençoe o seu dia. E só porque você pediu, então, vai rolar a música da Ana Castela. Pode ser a música nova da Ana Castela? Essa aqui, ó, Vou Vender o Meu Chapéu. É música nova da Ana Castela, da Boiadeira, pra você, viu, princesa Larissa Emanuela? E pra todos os ouvintes da Rádio Nova. Bora mexer o doce, 9h45.

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0: Muito bem, agora são 9h56. Você curtiu Guilherme Silva de Pisadinha em Pisadinha. Grupo Bom Gosto, curtindo a vida. Grupo Bom Gosto, sucesso. Bom, seguinte, deixa eu contar pra você o que tá rolando aí no mundo dos famosos, no mundo das celebridades. Esse é o Resenha da Nova. Aqui você fica sabendo de tudo que acontece no mundo, nos bastidores das redes sociais.
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0: Muito bem, deixa eu contar pra você o que aconteceu na televisão aí, ó. Pra você que gosta de ficar sabendo o que rola aos domingos na TV, a Eliana anunciou a pausa temporária do programa Em Família. Eliana se emocionou durante o programa da TV Globo neste domingo, ao informar aos telespectadores sobre uma pausa temporária do programa que estreou em março deste ano. Devido à transmissão da Copa do Mundo, a apresentadora falou sobre o privilégio que é estar nas telinhas neste dia da semana e fez uma série de agradecimentos. Eu quero deixar meu muito obrigado por você aí do outro lado entrar na casa de milhões de brasileiros todos os domingos. É um privilégio. Quero que vocês saibam que eu levo muito a sério. Eu quero agradecer a esta equipe querida e me emocionei. Muito obrigado. Bom, a Copa do Mundo inicia no dia 11 de junho e será disputada em três países: Estados Unidos, Canadá e também no México. Agora, uma polêmica que tá rolando aí, ó. Meu Deus do céu, MC Livinho apagou um vídeo que aparecia dançando ao lado da Virgínia Fonseca, após os internautas sugerirem um romance

0: entre os dois. Rapaz! Bom, o Livinho é casado, gente, com a Bianca. Se revoltou aí com os boatos, tá? Ele disse assim: vocês precisam aprender a respeitar as pessoas que estão em relacionamento. Só isso. O desabafo foi feito pelo artista durante uma live no Instagram. Ele falou: eu tenho total respeito pela Virgínia, mas também tenho respeito pelo meu lar. E uma coisa é que os homens também têm que aprender, que as mulheres também têm que aprender. Têm que aprender a respeitar. MC Livinho deixou claro que comentários feitos nas redes sociais afetam diretamente a vida pessoal. Vocês precisam aprender a respeitar a história da Virgínia, quanto mais a minha história também. Pois é, meu amigo. Ele falou que é um cara coerente, eu sou um cara pé no chão, não tem indireta. E pela falta de respeito do público, comigo, com meu lar e com a Virgínia. Eu gosto de respeito e vocês têm que aprender a respeitar. É, meu amigo, a galera não perdoa, viu? MC Livinho entrando em polêmica aí, junto com a Virgínia Fonseca, por causa da Virgínia Fonseca. O povo também inventa cada coisa, né? Me ajuda aí. Bom, e esse foi o Resenha da Nova de hoje. As principais notícias do mundo dos famosos pra você.
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0: Agora são 10 horas!
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Muito bem, agora são 10h07. Você curtiu Bruno Rosa com Jorge Matheus, A Grama do Vizinho. Dizem por aí que a grama do vizinho nunca é mais verde que a sua. Será? Bom, deixa eu mandar um abraço para essa galera aqui no WhatsApp. Ah, meu amigo, bom dia, Matheus. Salve, salve, Matheus. E aí, cara, Matheus Simão, Simão de Cristo. Alô, Matheus Simão, lá do bairro Lajinha. Bom dia para você. Obrigado pela sintonia, viu, Matheus? Deus abençoe o seu dia, meu amigo. Bora para cima. Tá trabalhando hoje? Tá, né? Bom trabalho. Valeu, Matheus. A minha amiga Bruna. Oi, Bruna. Bruna de Souza, no bairro Matinha. Bruna, tudo bem, mulher? Bom dia. Ela gosta de forró. Daqui a pouquinho vai rolar um forró pra você, viu? Forrozeira. Bom dia também pra minha amiga Clarice Alves. Oi, Clarice. Tudo bem? Bom dia, Clarice. 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

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Sexta-feira, esse sorteio vai acontecer antes, claro, né? Tinha que acontecer antes pra dar tempo de você pegar todo esse prêmio. Então bora participar com a gente, viu? Quem tá na sintonia é ela. Bom dia pra Fernanda de Fátima. Oi, Fernanda. Tudo bem, mulher? Bom dia, bom dia. Tá na sintonia, participando com a gente. Você tá trabalhando hoje, Fernanda? Lá em Santa Quitéria. Tá em casa. E aí, me conta. E a criançada? Tá se divertindo aí também? Deve estar um frio aí em Santa Quitéria, né? Meu amigo. Bom dia pra você. Henrique arrumando aqui pra colheita do café. Ih, vai apanhar café, mulher? Meu Deus do céu, bom trabalho pra você, tá bom? Que Deus abençoe seu dia. Quem tá na sintonia participando é a Sônia. Oi, Sônia Regina. Lá do bairro Alfa Sul, bom dia, mulher. Obrigado por participar com a gente. E ela, lá do Santa Luzia. Um abraço pra todo mundo, Santa Luzia. Minha amiga Márcia. Oi, Márcia Cândido. Tudo bem, mulher? Mandando um abraço pra quem? Deixa eu ver. Henrique, manda um abraço pras minhas amigas. Vanilda, a Luana, a Elisângela, Viviane, Bahia. E pra minha prima, Nilda Viana. A Nildinha. Oi, Nildinha. Bom dia, minha querida. E pra você aí, Henrique, que Deus abençoe o nosso dia. Amém. Muito obrigado. Então, já que você pediu, né? 10 e 11, bora curtir. Simone Mendes, Saudade Proibida. Não.

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2: Muito bem, 10h19, está começando o nosso ranking musical. Quem escolhe a música agora é você. É isso mesmo, você que está aí trabalhando, está em casa, está no carro. Você vai pegar o telefone agora, pega o telefone aí e manda mensagem, você vai escolher qual é a melhor. São três músicas. E aí? Hoje, a música número 1, Ferrugem, Arrependidaço. A música número 2, Panda, Eu Te Seguro. E a música número 3, Felipe Amorim, Eu Vou Na Sua Casa. Qual é a melhor música na sua opinião? E aí, hein? Bora participar com a gente, manda mensagem, tô esperando, manda aí. Música número 1, Arrependidaça. Música número 2, Eu Te Seguro. Ou a música número 3, Felipe Amorim, Eu Vou Na Sua Casa. É simples, só enviar música 1, música 2 ou a música número 3, a mais votada, toca novamente aqui na nossa programação.
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1: Muito bem, agora são 10h28, você curtiu o Top Top do Bom Dia Nova. E eu quero saber, na sua opinião, qual é a melhor música? E aí? A música número 1, Arrependidaço, Ferrugem. A música número 2, Panda, Eu Te Seguro. Ou a música número 3, Felipe Amorim, Eu Vou Na Sua Casa. E aí, qual é a melhor, na sua opinião? Quem escolhe é você mesmo. Pega aí o telefone, adiciona 33984-541735. Vai lá, participa com a gente, escolhe aí a sua música. E a mais votada toca novamente. Intervalo comercial e daqui a pouquinho tem mais. 10h29 para dar tempo de você pegar o telefone e mandar a sua mensagem, viu? Tô esperando, já já.
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0: Muito bem, agora 10h38, você curtiu Lagoon? Oi! Só música boa, deixa eu mandar um abraço pra essa galera aqui do WhatsApp, minha amiga Sebastiana. Oi, dona Sebastiana, bom dia! Tudo bem com a senhora? Dona Ivone também participando. Oi, dona Ivone, bom dia, minha querida! Tudo bem? Participando com a gente, meu amigo Sebastião. Fala comigo, Sebastião. Opa, peraí. Bom dia, bom dia. Agora sim, fala comigo.
1: Meu amigo Henrique, que também está acompanhando a programação da Nova FM com meu amigo Henrique.
0: E aí, cara?
1: O Chapeludo aí.
0: Chapeludo?
1: Ih, rapaz. Bom dia, meu amigo.

0: Abraço pra
1: você, tamo junto. Um abraço pra você, tamo junto. Cidinha, um abraço pra você, Cidinha. Tá participando com a gente. A minha amiga Rita. Oi, Rita. Rita Cássia, tudo bem, mulher?
2: Bom dia, Henrique.
1: Bom dia.
2: Tudo bem com você?
1: Tudo ótimo.
2: A Rita de Cássia.
1: E aí, Rita de Cássia? Fala comigo.
2: Gostaria de ouvir uma música. É de forró. Pode escolher aí. Pode ser alemão.
1: Forró. Tá bom, então.
2: E oferecer, né, para todos os ouvintes, minhas amigas aqui de Cachoeirão, vocês aí da rádio, todos os ouvintes. Excelente dia para você.
1: Para você também, um excelente dia, minha querida. Quem tá participando é ela, Sônia Regina, lá no bairro Alpaçu. Oi, Sônia Regina, tudo bem, mulher? Bom dia. Quem tá na sintonia participando, Rose.
3: Oi, Rita, aqui é a Alice.
1: É a Alice?
3: Manda música pro Alice. Davi, eu cheio de asas pro meu tio lá trabalhando.
1: Ai, meu Deus do céu. Oh, coisa fofa, gente. Ó, beijão pra você, viu? Legal, a criançada participando com a gente. Obrigado, minha querida. A mulher do pedal, Maria Paula. Oi, Maria Paula, bom dia. E aí, tá fazendo pedal ainda, mulher? Desistiu do pedal nesse frio, né? Tem como não, hein? Bom dia, viu? Que seu dia seja 100% abençoado também. Muito obrigado. Essa é a nossa amiga do pedal, atleta. O meu amigo, ele, lá nos Estados Unidos. Fala comigo, meu querido.
4: Fala comigo. Bom dia, bom dia, bom dia.
1: Bom dia, Smag.
4: Manda pra mim o Gustavo, Lili. Pelo amor de Deus.
1: Aí sim, um abraço pra você. Ah, não, o Smag tá aqui. Alô, Smag, bom dia. Nos Estados Unidos, nada a ver, né? Não, um abraço pra você, tamo junto, Smag. É Smag mesmo? Tá escrito Smag aqui. Quem tá na sintonia, bom dia. Bom dia pro meu amigo Matheus Alves. Salve, salve, Matheus. Um abraço pra você. Hélia Teixeira, de Alto Jequitibá, participando com a gente. Simone da Silva, no Residencial Clube do Sol. A mãe do Breno e do Benício, Meriane. Oi, Meriane. Bom dia, mulher. Ana Maria Gomes, do Córrego da Raiz, participando. Gustavo Lima, Henrique, toca aí a música do Gustavo Lima. Um dia abençoado pra você também, minha querida. Quem tá na sintonia participando, bom dia, Tainara Vargas. Oi, Tainara, tudo bem, mulher? Um excelente dia pra você, viu? Bom, e a galera escolheu. Sabe qual foi a música mais votada hoje? Não tem jeito, né? Foi ele, Panda. Eu te seguro. Parabéns, você que votou. Ela ganhou. E será a música que você vai curtir agora, na sequência. Música número 2, Panda, Eu Te Seguro.
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Muito bem, 10h49, você curtiu Gustavo Lima? Carrinho de bebê. Ó, carrinho de bebê não, né? Carrinho na areia. Bom, chegamos ao final, mas eu quero agradecer a todos que participaram. Muito obrigado você que mandou a sua mensagem cedo, cedo. Ligou o radinho aí na obra, aí na padaria, na oficina, no mercadinho, na farmácia. Valeu! Muito obrigado, tamo junto. Ah, tá com o rádio ligado agora no seu carro? Muito obrigado, viu? Tamo junto sempre. Eu quero pedir a galera pra seguir o nosso Instagram. Nos acompanhe também nas redes sociais. Acompanha lá, 9FM88. Me segue também, Henrique Souza. Meu Instagram pessoal, vai lá e me acompanha nas redes sociais, né? Agora, tá rolando, pessoal. É essa semana, viu? 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Copa do Mundo essa semana, hein? Aqui na Rádio Nova, nós teremos aquela cobertura completa. Vamos contar tudo pra você. Um abraço pro meu amigo Jorge. Alô, Jorge. Jorge 40. Ele diz que é o bonitão lá do bairro Bom Pastor. Será, gente? O bonitão do bairro Bom Pastor? Um abraço pra você, meu amigo. Tamo junto. E é isso aí, pessoal. Daqui a pouquinho tem o Orelhão da Nova. E eu vou ficando por aqui. Muito obrigado pela sua sintonia, pela sua participação. E eu volto daqui a pouquinho, mas o Bom Dia Nova só amanhã. Tchau, tchau, fica com Deus, fui!

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1: Bom dia, bom dia, Brasil! Bom dia, Manhua Sul! Bom dia, ouvintes da Rádio Nova FM! Orelhão da Nova! Está no ar o seu, nosso Orelhão da Nova! Segunda-feira, 8 de junho de 2026, a nossa semana começando com tudo! Deixa o desânimo de lado, aumente o volume e venha com a gente nessa carona legal, porque aqui você sabe, tem muita coisa boa, energia lá no alto e a melhor companhia para o seu dia. O nosso Orelhão está conectado com você. Quer pedir a sua música favorita? Mandar aquele abraço especial, um salve pra galera. 984-54-1735. Vamos juntos transformar essa segunda-feira na melhor semana da sua vida. Então sintonize 88.3, mande a sua mensagem, mande o seu áudio, porque tá começando o Orelhão. A alegria de ter você aqui com a gente, fazendo parte dessa semana, dessa segunda-feira, juntos, com muita música pra você aqui na Nova FM. Agora, 11 horas mais 5 minutos, 11:05. Bom dia pra você.

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0: 11:11, esse é o som da Traia Véia cantando, volta com ele, o Panda com Porcelanato, abrindo aqui a sequência. Mandando um abraço pra galera, daqui a pouco tem o Pediu Tocou a sua participação, lembrando que às 11:30 tem um resenha da nova participação do Henrique, trazendo tudo que tá acontecendo no mundo da música dos famosos. É, rapaz, daqui a pouco tem uma resenha legal pra você aqui, hein? Ih, será? Segunda-feira tem bomba? Tem bomba? Daqui a pouco pra você aqui no Resenha da Nova. Vai preparando aí aquele pratinho delicioso, porque tá na hora do almoço e o almoço tem resenha. Daqui a pouco pra você. 11 horas mais 11 minutos, 11:11 aqui na Nova.
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0: Ah, segundo tem que ter aquele pagodinho gostoso para começar a semana com Ferrugem, Péricles, Foguete. Você ouviu o Vitor Klein, Carta Marcada? Agora são 11 horas e 15 minutos, 11:15. Bom dia para você ligado, você que está no trânsito, você que está caminhando para casa, vai fazer o almoço. Aquele abraço para você.
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1: Hora certa para você, 11 horas mais 20 minutos, 11:20. Olha, você ouvinte do Orelhão da Nova, vamos conferir como é que vai ficar o tempo para essa segunda-feira. O tempo e a temperatura para você planejar a sua segunda-feira. Agora na região, os termômetros registrando 19 graus aqui no centro da cidade, mas a sensação térmica é de 23 graus. Aquele solzinho gostoso brilhando entre as nuvens e ao longo do dia o clima continua super agradável, a máxima podendo chegar a 25 graus. E o melhor de tudo é que zero chance de chuva para hoje. Então pode colocar aquela roupa no varal, sair de casa tranquilo, mas não esquece do agasalho, tá bom? E continue conectado com a gente aqui em 88.3, porque o Orelhão promete hoje para você.
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1: Olha, legal demais, som do Cleiton e Romário. Opa, cadê eu? Tô aqui com vocês. 11h28, daqui a pouco tem resinha da Nova pra você. Felipe e Rodrigo, gosta de rua. Alexandre Pires, facas, abrindo aqui a sequência. Olha, quinta-feira, o que que acontece quinta-feira que tá todo mundo esperando? É o início da Copa do Mundo 2026, dia 11 de junho, quinta-feira. Tem México contra a África do Sul, no Estádio Aztecas, na Cidade do México, às 16 horas, horário de Brasília. Vai ter a cerimônia de abertura da Copa do Mundo. E olha, você vai ficar por dentro de tudo que acontece durante a Copa do Mundo aqui na Nova FM. É só você ficar antenado, porque vai ter boletim informativo trazendo todos os resultados dos jogos da Copa do Mundo, tudo que está acontecendo nesse momento mágico do futebol, que é a Copa do Mundo. A partir de quinta-feira, dia 11 de junho de 2026, tem já México e África do Sul. O jogo vai ser às 16 horas, horário de Brasília, direto do Estádio Aztecas, na Cidade do México. O Brasil vai entrar em campo no sábado contra o Marrocos, dia 13 de junho de 2026, no MetLife Stadium, em Nova Jersey. E aí, o Brasil começa a dar o pontapé inicial para trazer esse hexa pra gente. Mas aqui na Nova FM é só você ficar antenado, porque tudo da Copa do Mundo você vai ficar sabendo aqui com a nossa repórter e jornalista Lorena Corrêa.
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1: Ficou legal demais o som do De Propósito, hein? Rei Fui Moleque. Agora são 11h38 aqui na Nova. Você curtindo a maior e a melhor. Quem ouve sabe o que quer. Lembrando que a partir do meio-dia tem o Pediu Tocou. A sua participação pelo 98454-1735. Vamos fazer o seguinte. 1997. O que, que você lembra? Dia 8 de junho de 1997. Foi lançado o álbum do grupo Cara Metade. O álbum que ajudou a conciliar

Aí, né? O pagode levando todo mundo a curtir aquele pagodinho gostoso. E consolidou o grupo Cara Metade com um dos grandes nomes do pagode romântico. Se Melhorar Estraga, conquistou os fãs de sua melodia marcante e segue sendo uma daquelas músicas que desperta muita nostalgia. E essa música merece estar na nossa playlist nessa segunda-feira, porque segundo 8 de junho de 2026, 8 de junho de 1997. Esse som aqui, ó, explodia nas paradas de sucesso, consolidando o grupo Cara Metade com um dos nomes do pagode romântico.

0: Pô, matou saudade da nossa playlist, né? Aquela metade se melhorar, estraga. 11h43, você ligado com a gente, curtindo a nova. Daqui a pouco tem resenha, daqui a pouco tem o Henrique trazendo tudo que tá acontecendo no mundo da música, dos famosos, as celebridades. Se vacilar, vai pra lista do Henrique. Daqui a pouco pra você. Então, a partir do meio-dia tem o Pediu Tocou. A sua participação pelo 984-54-1735 para você participar com a gente, mandar o seu abraço, mandar o seu recado, mandar o seu alô, o seu boa tarde aqui na Nova FM, porque aqui só toca música boa e com certeza a sua vai tocar hoje, hein?
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0: Eu sou Manil da Manu Batidão. Destino anterior, você ouviu a Mari Fernandes, Saudade Positiva. Seu Jorge, Chama o Brasil pra dançar. A partir de sabadão, tá todo mundo dançando, tá todo mundo curtindo Copa do Mundo 2026. Com boletins informativos aqui direto da Nova FM, trazendo tudo que vai acontecer nessa Copa do Mundo. E o Brasil rumo ao Hexa. Hora certa pra você, 11h57.
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1: Aqui na Nova, meio-dia em ponto.
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1: É isso aí, chegando pra você o Pediu, tocou dessa segunda-feira. Você participando com a gente, bom demais, hein? Um abraço pra Juliana Marques do Baixo São Jorge, tá lá com a Rádio Ligado, curtindo a Nova. Um abraço pra Mônica das Graças Oliveira Lopes também passando por aqui. Abraço pra toda a galera que tá curtindo a maior e a melhor. Boa tarde pra você. Olha, quero mandar aí um abraço, é o Júlio César Piatto, tá passando por aqui. Valeu, Júlio César. Quem tá de férias também, tá só curtindo essa segunda-feira, é o meu amigo Diego Braz, né, Diegão? Um abraço pra você,

0: Tá lá no meu amigo Quentão, tá curtindo, tá de boa e mandou áudio pra gente.
1: Fala, meu amigo Adriano Dias, bom dia, aqui é o Diego Braz, nossa Senhora Aparecida.
0: Bom, cara.
1: Deixa eu fazer uma perguntinha, o Ronaldão tá de férias até hoje?
0: De novo.
1: Eu tiro uma férias aí de uns dias, ele fica aí na rádio esculachando a minha pessoa. Agora ele entra de férias, acho que 5 vezes por ano, né?
0: É 6 por 12.
1: É, aí é bom, ué. Um abraço. Tamo aqui na sintonia. Dá uma música bacana pra gente aí. Fique com Deus. Boa semana pra todo mundo.
0: Um abraço pra você, tá bom, Diegão? O Diego tá falando do Ronaldão que tá de férias, mas ele também tá de férias. Olha só como é que são as coisas. Diego, me ajuda aí, rapaz. Tamo junto, meu irmão. Um abraço pra você, boas férias, bom descanso, merecido, porque você é especial. A Natália de Moura tá aqui passando. Um abraço pra você, tá bom, Natália? Obrigado pelo carinho. Lá no Coque do Jatobá, em São João do Anhuaçu, tem a Edna Custódia Dutra. A Edna tá ligada com a gente. Valeu, Edna. A Márcia também passando por aqui, desejando uma boa tarde pra todos. Um abraço para Margarete Veríssimo, lá em Vespasiano, tá ouvindo pela internet, lá no aplicativo. Abraço para ela também, passando por aqui, desejando uma boa tarde, a Sandra Dutra, Batista Dutra. Alô, Sandra, abração para você, obrigado, hein? Obrigado pelo carinho, pela audiência e companhia. Abraço aqui pro meu amigo Maurício, tá ali. Obrigado com a gente, curtindo a nova, maior e a melhor. Valeu, Maurício. Um abraço pra você e pra toda a galera que tá na Faustina Mâncio. Ligadinho com a gente, próximo ali do estádio JK, curtindo a nova. O Glaucio da Mancha Verde, bairro Nossa Senhora Aparecida. Tô ligado em você, meu amigo. Grande Glaucio. Glaucio é top, hein? Tá lá ligadinho com a gente, curtindo a nova, a maior e a melhor. A Sandra Martins da Serra do Ouro em Sacramento também tá aí, ó, ligada pra você.
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0: legal demais isso, hein, Rodolfo? Daí a gente conversa, tá bom? Henrique Juliano, depois da chuva, com Olhos Marrom do Luan Santana, abrindo aqui a sequência, meio-dia 14. Você ligado aqui na nova Cortina Maior e a melhor, quem ouve sabe o que quer. Daqui a pouco tem mais Pediu Tocou pra você, 98454-1735. 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

É isso aí, meio-dia 18 aqui na Nova, mandando um abraço especial pra galerinha que tá com a gente, curtindo a Nova, a maior e a melhor. A Maria de Fátima Maximiliano, grande Fátima, abração pra você, sempre ligada com a gente. Denise Lima também, ligadinha, curtindo a Nova. Abração aqui super especial pra toda essa galera que tá curtindo a maior através do aplicativo da Rádio Nova FM em toda parte do planeta, curtindo essa tarde gostosa.

Achei uma foto perdida da gente na galeria do meu celular. Selecionei pra deletar pra sempre.

0: Pô, legal demais, Som do Lagoon, Meu Esquema. Ivete Sangalo com Belo, Hungria, Lauana Prado, Simone Mendes, nessa super sequência. Agora é meio-dia 29, mandando aquele abração especial para toda a galera que tá curtindo. Um abraço pro Juninho, que tá ligado com a gente. Um abraço especial para Marlene, mais o Adão, lá em Luisburgo. Radinho ligado, curtindo a nova. Abraço pro meu amigo Bruno Dias, tá ligado com a gente, né, Brunão? Um abraço para você, obrigado aí pela companhia também. Vai um abraço especial aqui pro Calunga, tá lá em Juiz de Fora, pelo aplicativo, curtindo a gente. Valeu, Calunga. Abraço pra você, brigadão aí pela sua companhia. Abraço pro Bimbim também, o Weber Gabriel, tá ligado com a gente, curtindo a nova.
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0: Ficou legal demais. Meio-dia 42, esse é o som da Shakira, da Idai, Vitão, Anitta, abrindo aqui essa super sequência pra você aqui na Nova 94541735. É o pediu, tocou. Lembrando que daqui a pouco, a partir de 2h30, tem o Orelhão Toca Duas. Você já pode mandar aí a sua mensagem. Qual duas músicas, qual mesmo cantor você quer ouvir hoje no Orelhão? Manda pra gente, 984541735.
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0: Esse é o som da Vic Souza cantando Amor Eterno. Agora meio-dia e 46 aqui na Nova. Daqui a pouco tem muito mais Pediu Tocou pra você.
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2: Alô, alô. É isso aí, faltando 3 minutos para uma. Natanzinho Lima com Paulo Pires, Maloqueiro, Negrali Fake e Panda, Eu Te Seguro. E a galera tá aqui participando com a gente. Bom dia, boa tarde.
3: Oi, Brandinhos, bom dia, meu filho. Tudo
2: bom
3: bem?
2: Bom dia, tudo bem?
3: Tudo bem.
2: Como é que estão as coisas aí?
3: Passa a música pra mim.
2: Pedindo aí, ó. Queijo com goiabada aí é gostoso, hein?
3: Queijo pra você, pra todos que estão ouvindo. Meu neto, atento, tá comigo.
2: Aí é bom demais, hein? Depois Maria, do almoço.
3: Maria, Fernanda, Aparecida.
4: Guardado por ele.
3: Chegar da escola.

0: Olha, você fica aqui comigo.
1: Aí é bom, é coisa boa. Ficar na casa da vovó é coisa muito boa. É pra matar a saudade. E queijo com goiabada depois do almoço, aí é muito bom.
0: Demaste.
1: Fazendo
0: fica
1: nada.
0: Com Deus, Adriano. Um abraço pra você, viu?
1: Obrigado.
0: Bom dia de tarde pra você. Bom dia de segunda-feira, né?
1: Isso aí, pra todos nós, tá bom? Ó, os meninos estão aí. Cuida deles, hein?

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1: É isso aí, 1:05. Galera tá aqui participando com a gente. Boa tarde pra vocês.
2: Oi, Adriano. Bom dia, tudo bem?
1: Tudo bem.
2: Oi, Ivone. Adorai.
1: Oi, Ivone.
2: Queria te pedir a música hoje. Mando Moreno e Alemão do Forró. Oferecer pra minha filha Cristiane, meu neto Laura Laí, meu neto Matheus. E pra Jandira Gomes, Denise Lima, Ana Marinho. E pra minha sobrinha Cássia Reduto, meu sobrinho de Júlio. Mais prazo e pro meu filhado é mais pra você, obrigado.
1: Valeu, abraço. Obrigadão aí pela audiência em 98454-1735. Boa tarde.
3: Boa tarde, aqui quem tá falando é o Chuck. Toca a música pra nós aí do churrasquinho, menos é mais. Eu conheço meu amigo GG, meu amigo Jonathan, meu amigo Deivinho, pro Clailton, meu irmão Danilo, pro Thiago, pro Vandinho, pro Cacá Vidraceiro, pro Kildo do Rodo. E pra todos que estão ouvindo a rádio aí, valeu, eu ouço a maior e a melhor.
4: Essa é a nossa música, meu pai.

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5: Alô, alô. Olha, 1:12. 1:12. Nando Moreno com o Alemão do Forró, como é que mexe? E brinda aí o som do Grupo Menos é Mais. Galerinha, tá com a gente aqui no 984-54-1735. Você participando com a gente, mandando vir aqui no programa. Quero mandar aqui um abraço pra Sebastiana, tá ligada com a gente, né, Sebastiana? Brigadão aí pelo carinho, tá bom? É, boa tarde pra você.
6: Oi, Adriano. Boa tarde. Meu nome é Sofia.
5: Fala,
6: aqui
5: Sofia.
6: De Aguaraí. Como é que você tá? Hoje eu quero pedir a música, a música do melhor do mundo, né?
5: Como é que é?
6: Em dezembro de 81, botou os ingleses na roda do Flamengo, né? O melhor do mundo. E hoje eu quero passar essa música pra todo mundo da minha família e principalmente pra vocês que estão aí na rádio, né?
5: Beleza.
6: Minha rádio, Nova FM.
5: Que toca a melhor.

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3: Alô, alô. Olha, agora são 1h18. Você que tá aí no trabalho, ligado na Nova, bom trabalho para você. Você que tá em casa, bom descanso. Você que tá almoçando, bom almoço para você. Você que tá aí, ó, radinho ligado, curtindo a maior e a melhor super tarde de segunda-feira para toda essa galera.
4: Bom dia, Deus. Que é Sebastião de Grande.
3: Bom, Sebastiana.
4: Quero pedir a música do Bruno Marrone, Vitor Hugo, duas placas.
3: Uhum.
4: Ofereço para Ivone de Jaguaraí, meus meninos aqui no Canadá. Alô, alô. No Jaguaraí e no Guarani. Foi para o pessoal todo de Reduto e Guarani. O maior negócio para vocês aí da rádio.
3: Um abraço para você, tá bom, Sebastiana? Obrigado aí pelo carinho e audiência.
5: Bruno Marrone, o Diego Vitor Hugo.

0: agora é com vocês, Bruno e Marrone.
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0: Pô, legal demais o som do Léo Foguete, Luan Pereira e MC Dom Juan. Nunca esquecido, Danilo e Davi, não mexa nas minhas gavetas. Diego Arnaldo, Mari Fernandes, Cadeira Amarela, Zé Felipe cantando Ruim de Coração. O Diego e Vitor Hugo com Bruno Marrone, Facas, abrindo aqui a sequência. Você ligado com a gente, 984-54-1735. Você do aplicativo, você ligado com a gente, motorista de táxi, você no caminhão, você no ônibus, ligado com a Nova. Obrigado pela carona que nos dá com 88 no seu daio.
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0: Pô, legal demais, Murilo Rufus. Deixa aí, o anterior você ouviu Henrique Cassi com grupo Menos é Mais, Nem Pagando. E abrindo aqui a sequência, Israel Rodolfo com a Mari Fernandes, Seu Brilho Sumiu. Agora 1h41 aqui na Nova, você ligado. Olha, daqui a pouco tem o Orelhão Toca Duas. Qual vai ser a sua sugestão de hoje, hein? Segunda-feira, qual duas músicas você quer ouvir daqui a pouco pra você aqui na Nova?
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1: Alô, alô. É isso aí, a última sequência do Pediu Tocou dessa segunda-feira aqui na Nova FM. Quem tá passando por aqui é o meu amigo. Fala comigo.
2: Boa tarde, Dandia.
1: Fala, meu rei.
2: Aqui é o Fernandinho do Sagrada Família.
1: Fala, Fernandinho.
2: Pedi um alô pra minha mãe Custódio, meu irmão Tobias, minha mãe, pra minha irmã Patrícia, minha sobrinha Helena, pro Juninho Lobão, pro Osés Morata, pro Michel Boca de Lá, pra dentro, pro Matheus Vitor, pro Binho de Santa Luzia, pro Saulinho, o Pietro, pro Analu, pra Daphne, pra Estela.
1: Beleza.
2: Fazendo um favor. E toca uma música também pro Dioninha. Pro Dioninha, fazendo um favor.
1: Aham.
2: Pro João. João da Dandara também. E toca uma música pra nós, um alemão de forró, Vinícius Té, fazendo um favor. Esse é o melhor e é o melhor que eu sei. Valeu, Dandinho. Valeu. Aqui é o Fernandinho. Fernandinho do Flamenguista. Beleza?
1: Valeu, Fernandinho. Abraço pra você. Obrigadão aí pela sua audiência e companhia aqui na Nova. Grande Fernandinho, sempre ligadinho com a gente. Sempre curtindo a Nova, a maior e a melhor. Quem ouve, claro que sabe o que quer.

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0: O Zeneto Cristiano, cadeira cativa. Gustavo Lima com retrovisor. Tiaguinho, pé na areia. E abrindo aqui com Vini Terra e Alemão do Forró, Relações Erradas. Olha, mandando aqui um abraço especial pra galera que tá curtindo. Um abraço aqui pra Maiara Fonseca. Tá ligada com a gente. Valeu, Maiara. Abraço pra você. Brigadão pelo carinho. Abraço pra toda a galera que tá curtindo pelo aplicativo da Rádio Nova FM. Quem ouve sabe o que quer.
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4: Hora certa aqui na Nova, 2 em ponto.
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0: esse é o som legal do Simone Mendes. Você ouviu o Jeito Moleque, Thales Lessa com Bruno, cadê seu namorado, moça? Abração especial pra galera que tá curtindo a Nova FM. A Claudiana Aparecida Martins, do Sagrada Família, radinho ligado, curtindo a nova, maior e a melhor. Quem ouve sabe o que quer.
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1: É isso aí, daqui a pouco aqui no Orelhão tem um Orelhão Toca Duas. Já tá no ponto aqui, o pessoal pediu e daqui a pouco vai rolar pra vocês, tá bom? Obrigadão aí pelo carinho. Boa tarde.
2: Boa tarde, grande dia.
1: Fala, meu rei.
2: Falou pra nós aqui na obra, aqui no galpão, aqui. Pro Gigi, pro Elito. Manda um alô aí pro Fernandinho Babalu, do Sagrado Família.
1: Grande Fernandinho.
2: Toca pra nós em Hungria, saudade da minha quebrada. Saudações, Rubro Negro. Tchau, obrigado.
3: Satisfação imensa. Essa música mexe muito comigo.

filho, eu tenho tanto orgulho de você. Eu oro tanto por você, meu filho. Sua vida me preocupa, sabe? Você é um menino tão bom. Você é um menino tão abençoado, sabe? Que só Deus na sua vida, na minha vida. Tá bom? Obrigada, meu filho, por tudo, tá bom? Obrigada de coração. Eu fico sem palavras, sabe? Te amo, viu?

vou estar pintando aquele rolezinho aleatório. É o Acato com o Ronaldinho, o grande Ronaldinho Gaúcho. O bruxo era perigoso. Hungria com Hungria, Luminha Quebrada. Galerinha tá com a gente aqui, Cortina Nova. Daqui a pouco tem o Orelhão Toca Duas. A Maria da Piedade Ribeiro Santos, do bairro Todos os Santos, tá ligada com a gente. Abraço também pro Cauã Bruno dos Santos Rosa do São Vicente, ligadinho na Nova, Cortina Maior e a melhor. Quem ouve sabe o que quer.

0: você. Pô, legal demais, Matheus Calan, nessas horas. Agora 2h28 pra você, 2h28.
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0: Então, eu falei que o Henrique ia trazer uma bomba hoje para os nossos ouvintes do Orelhão. E o que que aconteceu? Sempre o Resenha acontece 11h30. Aí o Henrique correu lá para ver se era verdade, foi buscar e teve contato com as celebridades e tudo. Agora ele chegou aqui correndo, o helicóptero pousou aqui rapidinho.
4: Pois é, cara, a gente tá chique demais. Boa tarde pra você, boa tarde, Adriano Dias. Boa tarde pra galera aqui do Orelhão da Nova, que tá curtindo esse programa maravilhoso. Bom, pois é, meu amigo, bora falar dos famosos, né? O que tá acontecendo aí no mundo das celebridades. Bom, você falou helicóptero, e a próxima artista que eu vou falar dela, se fosse depender dela, eu estaria de táxi. Lembra da música? Vou de táxi.
0: Angélica.
4: Inclusive, um abraço para todos os taxistas aí, motoristas de aplicativo. Tem uma turma, né, Adriano? Tem. Que acompanha aqui a Nova FM, o Orelhão, esse programa maravilhoso. Então, um bom trabalho para essa galera. Angélica decidiu encerrar mais um ciclo da sua longa relação com a Rede Globo.
0: Que isso?
4: Chegou ao fim, Angélica encerra o contrato com a Globo. Chegou ao frio que eu ia falar, tá vendo?
0: Até agarrou. Chegou frio, né?
4: Tô falando tanto frio que chegou ao frio. Bom, ó, segundo as informações publicadas, a apresentadora não tem mais vínculo com a Viu, que é uma agência responsável pela gestão comercial e publicitária dos talentos da Globo, da emissora Globo. E aí foi anunciada o encerramento nesse mês de maio e não teve mais uma renovação. A Angélica voltou aí a contar com a representação própria para negociar as suas campanhas. Enfim, ela não faz mais parte dessa agência, então essa agência não fecha mais contrato pela Angélica. A decisão acontece em um momento de reorganização profissional da vida dela, de autonomia da artista em conduzir a sua própria carreira. É, pois é, quem diria, né? Angélica encerrando seu contrato com a Rede Globo durante muitos anos. Ela também tinha um programa ali no GNT que ela fazia, enfim. Agora, vamos falar a verdade, né? Angélica já... Ô mulher, tu já trabalhou muito nessa vida, seu marido é o Luciano Huck, pra quê? Vai ficar de boa aí em casa, pega o cartão Black, entendeu? Vai pro shopping, vai fazer essas compras.
0: E vai passear de táxi.
4: Vai passear de táxi, vai de aplicativo, vai de qualquer coisa.

0: coisa, mas vai curtir a sua vida, mulher. Trabalhou muito já.
1: É, não, não. Tem que dar uma parada agora. Eu era pequeno, ela já trabalhava.
0: Já trabalhava, né? Ela trabalhava desde todo mundo, acho assim, quando entende por gente, você já lembra da Angélica trabalhando, enfim, é isso.
1: Eu lembro da Angélica trabalhando, sabe aonde?
0: Aonde?
1: Na TV Manchete,
0: olha aí,
1: fazendo o Clube da Criança, cara.
0: Tá vendo? Começou cedo, né?
1: É.
0: E a TV Manchete nem existe mais, né?
1: Não.
0: Tá vendo? Ó, agora vamos falar de uma polêmica, e essa aqui é polêmica mesmo, viu?
1: Falei que tem bomba.
0: A Cariúcha relatou um episódio de racismo no shopping, um shopping de luxo. Olha essa história. Durante o programa Super Pop da Rede TV, que é o programa apresentado pela Cariúcha, ela contou, decidiu tornar uma situação aí complicada, lamentável. Ela trouxe aí ao público e contou o que aconteceu. Ela foi surpreendida quando ela entrou num shopping lá em São Paulo, na região do Morumbi. É um shopping luxuoso, aqueles de gente rica, sabe, Adriano?
1: Sei, sei.
0: Pois é, ela resolveu entrar numa loja, ela contou que entrou na loja, estava com uma bolsa de uma outra loja de luxo também. Ela entrou acompanhada com a sua secretária, uma loja de grife. Só que ela percebeu algumas movimentações um pouco estranhas depois que ela entrou na loja. Ela começou a olhar as coisas, começou a olhar as roupas e os funcionários ali da segurança começaram a acompanhar ela com o olhar e depois começaram meio que perseguir ali, andando atrás dela, e começaram a falar naquele radinho, sabe aquele radinho de segurança? Começaram a se comunicar através daquele radinho e foram chegando mais próximo dela. No primeiro momento ela achou que era coisa da cabeça dela, não. Mas ela conseguiu entender que ela realmente estava sendo perseguida.
1: Nossa, mãe do céu.
0: Ela resolveu tirar a satisfação. Ela estava com um boné, assim, tentando se esconder mesmo, sabe? Ela estava com um boné e quase que não dava para reconhecer. Na hora que ela foi perguntar se aconteceu alguma coisa, foi perguntar ao segurança daquele jeitão da Cariúcha,
1: ela,
0: né?
1: Ela não tem papas na língua, né?
0: Poxa, tem alguma coisa aí, tem algum problema? Na hora que ela tira o boné, aí eles reconhecem, poxa, é a Cariúcha, nossa, desculpa e tal. Aí todo mundo começou a tirar foto e terminou aí essa perseguição. No caso, eles ficaram na suspeita aí, né? Mas ela tava de boné, tava toda ali tentando ser discreta para ninguém reconhecer a artista, para não ficar pedindo foto, aquela coisa. E no final, eles acabaram perseguindo ela em uma situação, nossa, que lamentável, situação, muito triste, né? Poxa, uma loja de luxo, ela estava bem arrumada, porém ela estava ali com um boné, tentando se disfarçar para os fãs não encontrarem ela e ela poder fazer suas compras de uma forma mais tranquila. Porém, acabou aí sofrendo essa situação lamentável.
1: Que situação complicada, hein?
0: Complicado mesmo, complicado.
1: Não é fácil, não.
0: Ainda mais uma loja de luxo, enfim. Polêmicas, né, meu amigo?
1: Polêmica.
0: Segunda-feira a gente começou daquele jeito. Amanhã tem mais, eu volto amanhã 11h30, tá, galera? Na hora do almoço, pra você almoçar e curtir isso as aí. Notícias aí no Resenha da Nova, 4 horas da tarde, daqui a pouquinho, com o nosso querido Voz de Trovão. Você conhece ele, né?
1: Ele Glazer Sérgio,
0: pois é. E o Ronaldão fala que o apelido dele é Lili.
1: Lili.
0: Tem uma história dessa aí que depois eu te conto melhor, que eu não entendi muito.
1: Nos bastidores.
0: É por que chamavam o Eli Glazer de Lili. História longa, é complicado. Bom, pessoal, eu volto. Jeito. Ótima segunda-feira pra você, Adriano. E
1: valeu,
0: até sexta-feira, tem muita coisa pra gente falar aqui.
1: Isso aí. E lembrando que a partir de quinta-feira...
0: Ah, é? Faltam 3 dias.
1: 3 dias para a Copa do Mundo.
0: Boa.
1: Às 16h tem a estreia, né, na Copa do Mundo.
0: Copa do Mundo começa no dia 11, né? No isso. Sabadão começa
1: México
0: o nosso
1: e
0: Brasil.
1: África do Sul.
0: Aí, ó.
1: Tem o jogo às 16h, horário de Brasília, no Estádio Aztecas, lá no México.
0: Olha.
1: Começa a Copa do Mundo. E no dia 13 tem Brasil, sabadão, no MetLife Stadium,
0: olha,
1: em Nova Jersey.
0: Que
1: tem
0: isso.
1: Brasil e Marrocos.
0: Brasil e Marrocos, olha, eu errei o placar, eu falei 2x1 nesse final de semana do amistoso. Vou tentar melhorar se eu acerto o placar do próximo jogo, viu? Eu acho que... Não vou nem falar agora, não. Vamos ver como que vai andar essa semana aí, a gente tenta acertar.
1: Isso aí. E você vai ficar por dentro de tudo, porque vai ter boletim informativo,
0: olha,
1: da Copa do Mundo,
0: legal,
1: com a nossa repórter e jornalista Lorena Corrêa, ela que entende tudo de futebol, vai trazer os flashes aqui, tudo que está acontecendo na Copa do Mundo 2026, aqui na Nova FM. É só ficar antenado, porque aqui você vai saber de tudo. E se você é famoso...

0: Barroso não quer entrar na lista do bloquinho do Henrique, não vacila, porque senão, meu filho...
1: A gente conta tudo, viu?
0: Vai pro caderninho dele, aí já era.
1: Eu falo, ó, eu não guardo nem dinheiro, não vou guardar notícia também não, vamos contar tudo.
0: Isso
1: é
0: aí,
1: isso aí. Henrique. Tchau, tchau, pessoal, boa tarde pra vocês, olha, Adriano.
0: Valeu, Henrique. Então vamos de táxi agora, né, Henrique?

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5: É isso aí, as duas chegando pra você. Hoje com o som do Natanzinho Lima, me apaixonei nessa morena, e o som Sonho de Amor. Essas duas músicas vai pra você que tá aí ligado, interligado com a gente, e foi um pedido da nossa amiga lá de Vespasiano, tá ligada com a gente, grande Margarete Veríssimo, abração pra você, Margarete, obrigada aí pelo carinho, audiência e companhia.

0: Ficou legal demais o som do Volpo Sereno com a Ludmilla, né? Já tentei. Natanzinho Lima, Sonho de Amor. Eu me apaixonei nessa morena. Orelhão toca duas de hoje. Agora faltando 12 para as 3. Daqui a pouco tem Popline. Daqui a pouco tem El Iglesias Excesso.
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0: de Vitor Hugo.
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2: Não tem jeito, meu compadre. Vambora.

gente, vai chegando o final nessa segunda-feira, o Orelhão da Nova com o grupo Menos é Mais. Coração Partido, anterior você ouviu o grupo Astral com o Diego Vitor Hugo. Acesso Vitalício, aquele abraço pra você. Amanhã tem mais, claro, a partir das 11 da manhã tem mais Orelhão pra você. Fechando muito bem o programa de hoje, mandando aquele abraço especial pro meu amigo El Inglês é Sérgio. Daqui a pouco tem Popline, à noite tem Vibe da Nova com o Rafinha. Aquele abraço pra você, boa semana pra toda essa galera curtindo a maior e a melhor. Você que curtiu, você que participou, aquele abraço, muito obrigado pela sua companhia e sempre sintonia aqui na Nova FM. Sou El Ferrugem, o Desejo e o Medo. A gente fecha o programa de hoje. Tchau, gente. Abração pra você.

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2: E eu tô chegando a partir de agora, ele, Gleice Sérgio, a sua companhia aqui no Popline da Rádio 9 FM, depois do nosso querido Adriano Dias no Orelhão da Nova. Você vem junto comigo aqui nessa programação com música boa, alegria, alto astral. Você fica bem informado, a gente bate um papo através do nosso WhatsApp 33984541735. Esse é o número para você participar e se interagir aqui na Rádio Nova hoje, segunda-feira, 8 de junho. Bora aumentar o volume, tá apenas começando o Popline aqui na Rádio Nova FM. Bom demais ser você aqui.

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1: Pois é, início de semana, vamos juntos fazendo a festa no seu rádio aqui na Nova FM. Como é que tá o clima por aí, hein? Aqui em Banhoaçu, neste momento, 24 graus a temperatura, umidade relativa do ar, 46%. E a mínima prevista para hoje é de 8 graus. Então, ó, já pode ir preparando aí os agasalhos e as blusas, porque vai esfriar, hein, meu amigo? Você que tá ligado, tá na sintonia. E amiga, tá ligada, tá curtindo aqui a Rádio Nova? Através do nosso WhatsApp, você manda o seu recado, 339-8454-1735, pra gente bater um papo. Você fala pra mim, o que você tá fazendo nesta segunda-feira? Você tá com aquele ânimo total pra começar bem a semana, né? Porque tá apenas começando, então tem que ter animação, né? Tem que ter alto astral. E aqui na Rádio Nova, tem mais música pra você.

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1: 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E aqui na Rádio Nova, a gente continua com a nossa festa. O melhor da música para você aqui no Popline.

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0: 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Como no outono, costumamos tirar as roupas de frio do armário. Por terem ficado um bom tempo guardadas, é importante fazer a higienização delas. Pois nesse tempo, seus casacos, por exemplo, podem ter virado o habitat ideal para micro-organismos que afetam a saúde. 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
1: É hora de informação para você na Rádio Nova. Homem é preso com motocicleta suspeita de clonagem em Manhuaçu. No fim de tarde deste último domingo, dia 7 de junho, durante a Operação Cerco Fechado, a Polícia Militar apreendeu uma motocicleta com indícios de clonagem e adulteração de sinais identificadores na região da Vila Cachoeirinha, Ponte da Aldeia, em Manhuaçu. Durante patrulhamento, os militares visualizaram uma motocicleta estacionada em via pública com características típicas de veículos utilizados para manobras conhecidas como grau, estando sem descarga, rabeta e retrovisores. Após consulta da placa, foi constatado que o veículo possuía documentação regular e era registrado na cidade de Formiga, Minas Gerais. Diante da situação, foi realizada a fiscalização detalhada, sendo identificados sinais de adulteração no chassi e no motor. Em contato com o proprietário do veículo original, na cidade de Formiga, os militares confirmaram que a motocicleta legítima permanecia guardada em sua residência, e o que reforçou aí a suspeita de clonagem. Um homem de 20 anos que estava na posse da motocicleta foi preso. O veículo, uma Honda CB600 de cor preta, foi apreendido e removido para o pátio credenciado do Detran. O autor foi encaminhado à Delegacia de Polícia Civil para as demais providências.
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1: 3h45.
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7: Com você aqui na Rádio 9 FM. Início de semana, segunda-feira, 8 de junho. Como é que tá sendo o seu início de semana? Você já tomou aquele café da tarde, hein? Pois é, com esse friozinho que tá, o clima tá bem frio, hein? Neste momento, em Manhuaçu, 24 graus, mas a sensação térmica de um pouquinho menos, né? E a mínima prevista para hoje, 8 graus. E agora é hora de mandar um abraço da galera que tá aqui participando. 33984541735 para você participar.
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7: E a galera que quer participar aqui da promoção especial do Dia dos Namorados, lembrando que o sorteio acontece nessa semana, então é nessa semana. Então você que tá aí, ó, ligado, quer participar aí, ó, jantar romântico no Labrasa também, porque de flores e chocolates, né, meu amigo, a natureza em flores, então fica atento, né? Bora participar. Quem tá aqui mandando o recado, o Igor, lá do Centro de Reduto, tá ligado, tem sintonia, tá curtindo, tá na Rua Santa Luzia, lá em Reduto. Abraço pra você, Igor. Obrigado aí pela companhia aqui na nossa programação. Quem tá aqui também, alô especial aqui também pra, vamos dizer aqui, o Luiz Manuel do bairro Santana também, tá ligado? Tá em sintonia a Helenice Rocha. Ô Helenice, boa tarde pra você. Faltou você colocar aqui o seu endereço, tá, ô Helenice? Boa tarde, obrigado aí pelo carinho, pela companhia. Quem tá aqui também mandando recado, tá lá no bairro Nossa Senhora Aparecida, o Lucas Gomes de Azevedo, também tá ligado, tem sintonia. Lucas, boa tarde, obrigado aí pela companhia aqui na Rádio Nova. Quem tá aqui também, o meu querido amigo conterrâneo, Guilherme, tá aqui passando por Manhuaçu e tá aqui, ó, deixando o recado dele. Fala comigo, Guilherme.
9: Fala, Iglesias, meu amigo, boa tarde.
7: Boa tarde.
9: Como é que estão as coisas? Estou aqui.
7: Rapaz, bom demais.
9: Em Manhuaçu nesse momento e ouvindo a rádio que toca mais música e prestigiando o nosso amigo locutor Iglesias.
7: Maravilha.
9: A nossa cidade amada, Santa Margarida. Tamo junto, meu amigo. Bom trabalho aí.
7: Valeu, Guilherme. Um abraço pra você. Obrigado pela companhia aqui na Rádio 9 FM. Abraço especial pra todos aí, os meus queridos conterrâneos de Santa Margarida. Obrigado pelo carinho, pela companhia aqui na Rádio 9 FM. Através do nosso WhatsApp e o nosso bate-papo na melhor sintonia. Vem comigo. Segundo, estamos juntos e misturados aqui na melhor sintonia. Eduardo Costa para você na Rádio Nova. 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
1: Bom demais ter a sua companhia através do nosso WhatsApp, você participando, deixando o seu recado, 33984541735. Quem tá aqui mandando recado, um abraço aqui especial na nossa programação para Simone da Silva. Ô Simone, boa tarde para você, obrigado pelo carinho, pela companhia.
2: Oi, boa tarde!
1: Quem tá também conectado aqui, a Renata. Ô Renata, boa tarde para você, obrigado pelo carinho, pela companhia.
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1: Por aqui, rolando o melhor da música pra você na Rádio Nova FM.
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1: Agora tem Murilo Rufi, Saudade Estranha.
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2: E aqui no nosso bate-papo da Rádio Nova FM tem também aquele momento especial pra gente dar aquela vasculhada, aquela conferida nos principais acontecimentos do mundo dos famosos. O Henrique tá chegando por aqui, boa tarde, Henrique.
3: E aí, Glazer, boa tarde, meu querido, boa tarde pra você, boa tarde pra galera que tá curtindo esse programa nesta tarde de segunda-feira, meu amigo.
2: E aí?
3: Segundo, né? A galera já começa a segunda, muitos gostam, outros também gostam nem tanto, né?
2: É, se tiver com aquela ressaca,
3: rapaz,
2: eu vou falar pra você, começar a segunda-feira trabalhando, quem trabalha principalmente a galera das obras, né? Do agro, né? Com carregando algumas coisas pesadas aí, meu
3: serviço
2: amigo.
3: Pesado, serviço braçal, pesado, braçal, meu amigo. Não é fácil, não. Ainda mais pela manhã, um frio, rapaz. Tá fácil,
2: tá doido,
3: não. Bom, mas é isso. Segunda-feira já começou, pessoal. Vamos
2: pra cima.
3: Tem polêmica. Essa mulher, ela tá sempre nas polêmicas.
2: Eita,
3: o pessoal,
2: rapaz,
3: até que tinha esquecido um pouco dela.
2: Quem
3: mas
2: é
3: voltaram
2: ela?
3: A falar, gente, da Maraísa.
2: Meu
3: Deus. O povo não esquece da Maraísa. Agora, final de semana também teve uma situação engraçada aí, durante o jogo do Brasil. Eu não sei se você viu essa cena, mas bora comentar então. Olha essa vinheta pra gente.
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3: Muito bem.

0: Glazer, final de semana, o Brasil jogou, né?
1: Isso.
0: Falta 3 dias para iniciar a Copa do Mundo. Tá chegando. Sabadão tem o primeiro jogo do Brasil e Marrocos, mas eu não vou ficar falando demais aqui, não, porque tem novidade, viu?
1: Tem novidade?
0: Tem novidade em breve. Esta semana começa o nosso boletim com Lorena Correia.
1: Olha aí, só, cara.
0: Lorena Correia vai estar trazendo as informações durante toda a nossa programação do que acontece no mundo dos famosos. Ó, dos famosos não. Dos famosos sou eu. No mundo futebol. No mundo futebol. Ela vai contar tudo. Então, em breve, esta semana, tem um boletim aí com Lorena Correia, trazendo todas as informações. Agora, o que aconteceu durante o jogo do Brasil contra o Egito, que venceu de 2-1, foi durante a comemoração do gol do Endrick. Cara, um fotógrafo, ele que chegou a cair durante o gol. Eu não sei se você chegou a ver essa cena, cara.
1: Vi, vi.
0: O fotógrafo saiu correndo em direção ao Endrick, que estava ali fazendo a comemoração do seu gol.
1: Queria registrar aquele momento.
0: É, e era um momento importante. O Brasil estava ali saindo 1-1, indo pro 2-1 nesse sábado, um amistoso disputado nos Estados Unidos. Naquela euforia, ele saiu correndo, rapaz. O nome do fotógrafo brasileiro, tá? É Sam. O Sam saiu correndo, fotógrafo brasileiro, para fazer aquele registro único e acabou levando um tombo.
1: Que é isso,
0: caiu, cara, com tudo, mas ele conseguiu rapidamente, eu não sei o que ele fez ali, cara, mas ele conseguiu pegar a câmera e ainda fazer o registro, tá? Ele conseguiu, depois do tombo, ele conseguiu fazer as fotos e claro que esse tombo não passou despercebido, a câmera tava filmando na hora.
1: E o bom que ele foi rápido, né, cara?
0: Foi rápido, né?
1: Ele caiu, já foi ali, já com a câmera, profissional demais.
0: Já dizia, já caiu atirando, né? Atirando. Já caiu atirando.
1: Já caiu, já pegou a câmera, já posicionado.
0: Meu amigo, ele garantiu a foto e acabou ganhando até uma fama. Aquele tombo tem coisas que acontecem pro bem, né? Maus, tem mal que acontece pro bem.
1: É.
0: Foi exatamente, levou um tombo, passou uma vergonha danada, que eu imagino.
1: Com certeza.
0: Depois, como que você sai de um estádio lotado, depois de levar um tombaço, mas viralizou nas redes sociais, ele ganhou até alguns seguidores aí, porque as páginas começaram a repostar, e ele fez de um limão uma belíssima limonada, né? E se deu bem, a foto ficou boa, mas a fama que ele caiu e conseguiu fazer o registro. Ah, deu certo, né? Nem tudo na vida era pra tombar. Ele tombou, caiu, mas se levantou rapidamente.
1: Então,
0: foi... Na vida é assim, a gente cai, aprende.
1: Com certeza.
0: Tem que saber lidar.
1: Com certeza, profissionalmente, você ajudou muito ele.
0: Ah, não,
1: né?
0: Ajudou demais profissionalmente, que muitas pessoas nem sabiam quem ele era.
1: Agora
0: ficou conhecido.
1: Tá
0: e aí, ficou conhecido, as pessoas conheceram o trabalho do profissional, do fotógrafo. Mas agora, que foi engraçado e que vergonha que ele passou no débito. Mas enfim, né? Ganhou alguns seguidores lá nas redes sociais. Acontece.
1: Pois é, cara. Mas aí, tem mais fofocas?
0: Agora vamos falar dela. Gente, o povo gosta, né? A Maraísa, da dupla Maiara e Maraísa. Depois, né, de tantas críticas aí nas redes sociais contra a aparência da Maiara, né? Na verdade, o pessoal fala da Maiara, né? Não tanto da Maraísa.
1: Isso.
0: Só que aí a Maraísa se revoltou. A paciência das irmãs da Maiara e Maraísa com esses boatos se esgotaram. Chegou ao fim a paciência. Não tem mais paciência pra esse assunto. Bom, pessoal, o que acontece? É que nas redes sociais, né, Glazer, várias vezes nós já falamos aqui que o povo fica criticando.
1: É.
0: Depois que a Maiara resolveu entrar num projeto pra emagrecer,
1: sim,
0: ela emagreceu muito. Aí o pessoal fica nos comentários falando sobre essa magreza extrema dela. Que tá muito magra, que tá muito feia, que tá muito seca, que não sei o quê. Aqueles comentários maldosos sobre a aparência desagradáveis da Maiara. Enfim, o pessoal critica. A mulher, ela era um pouco, né, vamos dizer assim, ela não tava bem com o corpo dela, tava se sentindo gordinha. O pessoal criticava. A mulher foi lá, emagreceu. O pessoal critica. Enfim, é difícil agradar todo mundo. E o pessoal é chato mesmo, tá criticando demais, viu? Meu Deus do céu. Agora, a irmã saiu em defesa. Ela não aguenta mais esses boatos. Chegou ao fim. Elas decidiram adotar uma postura diferente contra as recentes especulações a respeito da saúde e da estética da Maiara. Bom, eles não só estão falando que ela tá magra, mas também estão falando que ela tá com a saúde debilitada, por exemplo.
1: Debilitada.
0: Tá ruim. Tá, gente,

0: Essa mulher não tá bem, hein? Uhum. Vamos ficar de olho. O pessoal fala. Durante um bate-papo exclusivo no portal Léo Dias, ela soltou os cachorros, tá? Ela não aguentou.
1: Que
0: soltou
1: isso?
0: Os cachorros mesmo, que fica falando aí, esse pessoal que fica espalhando conteúdos falsos na internet. Aí, meu amigo, ela falou, defendeu, pediu, né, que o pessoal venha respeitar mesmo. Tem que ter limite. E isso. A galera acha que nas redes sociais é uma terra sem lei. O pessoal acha que não tem limites, né? Vamos sair falando de qualquer jeito. Parece que eles vão tomar algumas providências aí com essa galerinha que fica lá nas fotos, comentando essas páginas que ficam falando aí, espalhando fake news que a
1: de uma
0: Mayara...
1: maneira maldosa, né?
0: É, porque acaba saindo a notícia o seguinte. Mayara, uma foto dela bem magra. Mayara está doente. Mayara tá com algum problema de saúde? E na verdade não, gente. Ela tá bem. Só resolveu ali fazer um procedimento para emagrecer. Mas falando que a mulher tá doente, falando que ela tá passando mal, que tem algum problema, cara. Enfim.
1: E recentemente, nas últimas semanas, ela tem sido assim, com uma grande frequência, né? Tem sido aí foco de vários portais de notícias, sim, né? Inclusive, ela esteve aqui na nossa região, em Caratinga.
0: Ah,
1: até o prefeito...
0: Você conheceu ela?
1: Não, eu não cheguei lá, né? Mas eu vi o prefeito recebendo elas, e até o vídeo do prefeito recebendo elas, a produtora deu um celular para ela nesse vídeo, você pode procurar depois aí.
0: Ó, pesquisa aí, pessoal.
1: E aí, rapaz, ela tava com o celular na mão, o pessoal falando que ela não deu atenção, falou sobre a questão de ser carismática, né, antipática,
0: será?
1: Até desse lado.
0: Sandálias da humildade para elas?
1: Aí depois o prefeito fez um vídeo, né,
0: explicando a situação,
1: explicando direitinho, falando, não, gente, que isso, esses comentários são maldosos, né, esse corte ali, é um corte que o pessoal pegou no momento que eu já estava conversando com a Maraísa, não com a Mayara, já havia conversado, ela já havia me recebido, a gente já tinha batido um papo e me receberam super bem. Aí posteriormente o prefeito fez isso, inclusive elas até comentou lá na página do prefeito de Caratinga, né, a respeito, agradecendo o apoio, a moral. Claro, depois, defendeu. Posteriormente, em uma outra cidade aqui de Minas Gerais, se eu não me engano, elas também apareceram em um vídeo chegando, né, no aeroporto, e aí a Mayara novamente foi o alvo de críticas. Pela forma que ela recepcionou a galera, né? Tirando fotos, ela meio desanimada. Uma carinha, realmente. Ela estava com a aparência de cansaço,
0: cansada,
1: né?
0: Cansada.
1: Uma rotina muito grande, uma agenda extensa, né? Pra ela cumprir viagens, cara. Realmente, provavelmente, ela estava cansada, estava provavelmente dormindo, né? Durante o trajeto ali dentro do jato, né? Do avião dela, né? E aí, cara, a galera caiu em cima de novo e virou aí novamente alvo dessas notícias,
0: desses
1: ataques às redes sociais.
0: É, o pessoal pega no pé dela mesmo, tá?
1: E aí, recentemente, ela também participou do Conceito Sertanejo, que é o portal do Cauê, né?
0: Legal,
1: Conceito Sertanejo, né?
0: Instagram.
1: E ele até deixou algumas palavras, né, de conforto pra ela. E ela até se emocionou e chorou, cara, no momento, e falou, você não precisa falar nada, você é demais, você é sensacional.
0: Pois é.
1: Levou pra ela palavras positivas.
0: Ela foi emocionada. A galera tem que entender que o artista também é um ser humano,
1: como ser
0: qualquer
1: humano.
0: Outro.
1: Exatamente.
0: Eu sei que a gente fica feliz de conhecer o nosso, sou fã, enfim. Mas, galera, ela é uma mulher igual a todo mundo. Tem muita gente. Eu, por exemplo, se tiver com fome e com sono, eu sou chato. Tem gente que é assim, né?
1: Exatamente.
0: Todo mundo fica enjoado. Tem todo mundo. Quem não fica enjoado?
1: Todos nós, assim, tem uns momentos complicados, que você tá mais de boa,
0: tem
1: você tá mais
0: que
1: feliz.
0: Não, você não tá muito afim de conversar com todo mundo, não.
1: Não é todo dia que você tá
0: nem
1: bem.
0: Todo
1: né?
0: dia você tá bem, gente. Para de criticar a mulher aí, ó. Deixa a mulher ser feliz. Vai cuidar da sua vida aí, ó. O pessoal fica nas redes sociais comentando, falando que a mulher é antipática, que a mulher é metida. Olha lá, nem cumprimentou. Enfim, parabéns ao prefeito de Caratinga. Sabe o nome dele aí ou não?
1: Rapaz, pra gente falar não.
0: Então, parabéns ao prefeito de Caratinga aí, que saiu aí e fez essa belíssima homenagem defendendo, porque realmente o pessoal tira a coisa de contexto, tira uma cena ali do contexto e acaba sendo criticado.
1: Prefeito lá, o Giovanni.
0: Giovanni, parabéns aí, prefeito.
1: Doutor Giovanni.
0: Parabéns. É isso aí, tem que defender quando tem que defender e tem que criticar quando tem que criticar também, né? Porque tem artista aí, meu amigo, que eu vou te contar os bastidores.
1: Tem. Não, os bastidores, meu amigo,
0: não é fácil, não.
1: Assim, é difícil, é complicado.
0: Bom, ó, encerrando aqui mais uma edição.
1: Chega por hoje.
0: Eu volto com o nosso querido Rafael. Tá rolando promoção, pessoal. Bora participar. tem Copa, tem Dia dos Namorados e
1: tem
0: até
1: muita
0: a
1: coisa boa, né? Valeu.

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1: Através do 33984541735, temos aqui a sua participação, seu recado, seu alô aqui na Rádio Nova. Bora conferir quem tá mandando recado, quem tá participando. Abraço aqui pra Mônica. Mônica tá ligada, tá em sintonia, obrigado pelo carinho. Também abraço aqui pro Lúcio Souza, tá ligado, Nossa Senhora Aparecida. Obrigado aí pela companhia. Quem tá aqui também mandando recado, um abraço aqui na programação, o Cauã. Cauã tá aqui ligado, tá em sintonia. Valeu, Cauã, um abraço pra você, uma ótima tarde. Quem tá aqui também curtiu da nossa programação, bora conferir que tem recado, tem áudio aqui na Nova. Boa tarde.
2: Oi, Igreja, boa tarde, tudo bem?
1: Tudo bem. Oi, Ivone, fala comigo.
2: E a música hoje, Nando Moreno, de Rio Negro Solimões, oferecer meu filho Ademir, meus netos Jean e Júlia, Sofia e Heloísa, depois Jandira Gomes, Denise de Lima, para minha sobrinha Cássia Reduto, meu sobrinho Bibi, e para você, obrigado. Minha rádio é nóis, filho.
1: Oi, Ivone, um abraço para você, uma ótima semana, obrigado aí pela companhia. E aqui na Rádio Nova FM a gente continua com o Popline, quem tá aqui conectada também, abraço especial na programação. Obrigado pelo carinho, obrigado meu amigo Alessandro também, tá ligado? Tá curtindo aqui a Rádio Nova, obrigado pelo carinho da audiência.
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1: 5 horas.
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1: Olha só, Neymar passa por exames e CBF fala em boa evolução, né, meu amigo? Olha só, Neymar passou aí por exames nesta segunda-feira como parte do processo de recuperação da lesão muscular de grau 2 na panturrilha direita. Em nota, a CBF diz que o jogador apresenta boa evolução, mas não faz aí uma projeção sobre o retorno do atacante da seleção ou estreia na Copa do Mundo. A expectativa é que com o passar dos dias e se apresentar melhora, ele será liberado para fazer exercícios com a bola, né? Então, ó, o atacante foi submetido aí à ressonância magnética nesta segunda-feira. O exame apontou boa evolução em seu tratamento dentro dos parâmetros esperados e ele seguirá o processo de recuperação e de preparação física planejada aí pela Comissão Médica da Seleção Brasileira, diz aí a nota da CBF. 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

0: 5h36. Com você aqui no seu finalzinho de tarde na Rádio 9 FM, pra você conectado em sintonia, curtindo a nossa programação. Um abraço aqui pro Maurício, tá lá em Santana do Manhuaçu. Também a Rosiane Antunes tá aqui ligada, né? Mandando um alô especial pra Gilza. Tá aí, ó, fazendo aqueles salgadinhos, né, Rosi? Um abraço pra você e obrigado pelo carinho. Agora tá chegando aquele momento especial da nossa programação pra gente viajar no tempo, matar a saudade aqui no Popline. Bora aumentar o volume?
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tá chegando o final do programa de hoje. Obrigado você pelo carinho, pela companhia aqui na nossa programação da Rádio 9 FM. Daqui a pouco, 6 em ponto, tem a Hora do Ângelus com a apresentação do Padre Carlos Eltoé, Luiz Nascimento, em um momento especial de oração, de reflexão. E na sequência tem o Vibe da Nova. A você que está conectado em sintonia, obrigado pelo seu carinho, pela sua companhia. Uma ótima noite, uma excelente semana para você. Amanhã tem mais.

Mix, depois o Orelhão da Nova. Eu espero você aqui na Rádio Nova FM. Obrigado pelo seu carinho. Ó, agora a última sequência do Popline, daqui a pouquinho tem Vibe da Nova pra você na Rádio Nova. Rafael Muniz será a sua companhia. Um grande

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2: Boa noite, meu amigo, boa noite, meu irmão. Alegria, paz, bênçãos de Deus na sua vida. Agradeçamos a Deus o dia, os trabalhos. Agradeçamos a Deus a presença e a força, a luz e a graça derramada em nossos corações. Que Deus abençoe nossas famílias e nossos lares. Chegando ao final de mais um dia, início da noite, agradeçamos a Deus pelo seu amor infinito derramado em nossas vidas. A partir do trabalho, rezemos pelos doentes, enfermos, famílias enlutadas, idosos. Agradeçamos a Deus as nossas famílias e nossos lares. O anjo do Senhor anunciou a Maria, e ela concebeu do Espírito Santo. Ave Maria, cheia de graça, o Senhor é convosco, bendita sois vós entre as mulheres, bendito é o fruto de vosso ventre, Jesus. Santa Maria, Mãe de Deus, rogai por nós, pecadores, agora e na hora de nossa morte. Amém. Eis aqui a serva do Senhor, faça-se em mim segundo a vossa palavra. Ave Maria, cheia de graça, o Senhor é convosco, bendita sois vós entre as mulheres, bendito é o fruto de vosso ventre, Jesus. Santa Maria, Mãe de Deus, rogai por nós, pecadores, agora e na hora de nossa morte. Amém. E o Verbo se fez carne e habitou entre nós. Ave Maria, cheia de graça, o Senhor é convosco, bendita sois vós entre as mulheres, bendito é o fruto de vosso ventre, Jesus. Santa Maria, Mãe de Deus, rogai por nós, pecadores, agora e na hora de nossa morte. Amém. Rogai por nós, Santa Mãe de Deus, para que sejamos dignos das promessas de Cristo. Oremos. Infundi, Senhor, a vossa graça em nossos corações, para que, conhecendo pela anunciação do anjo a encarnação de Jesus Cristo, vosso Filho, cheguemos por sua paixão

paixão e cruz, à glória da ressurreição. Ó nosso Senhor Jesus Cristo, vosso Filho, que é Deus, na unidade do Espírito Santo. Amém. Glória ao Pai, ao Filho e ao Espírito Santo, como era no princípio, agora e sempre. Amém. As almas dos fiéis, pela misericórdia de Deus, descansem em paz. Amém. Anjo de Deus, que por divina piedade sois minha guarda e proteção, iluminai-me, guardai-me, dirigi-me, governai-me. Amém.

0: Boa noite, queridos ouvintes da Rádio Manhuaçu, da Rádio Nova. Estamos de volta, retornando para mais uma semana de reflexões sobre Maria Santíssima, nossa querida e amada mãe. A última presença de Maria no Evangelho é descrita por João, no capítulo 19, versículo 25 a 27. E acontece durante a crucificação de Jesus. Maria se encontra aos pés da cruz, testemunhando a dor e o sofrimento de seu filho. Nesse instante, Jesus a entrega ao discípulo amado, dizendo: eis aí tua mãe. Com essa declaração, Maria se torna a mãe de todos os discípulos, assumindo seu papel como mãe espiritual da Igreja e também de todos os cristãos. Todo aquele que se diz cristão é Maria a sua mãe, mesmo que eles não aceitem. Isso porque Jesus disse: eis aí a tua mãe, eis aí o teu filho. Esse momento revela não apenas o profundo amor de Maria, mas também a sua missão contínua de cuidar e interceder por cada um de nós. Maria intercede por mim, intercede por você, pela minha família, pela sua família, pela Igreja. Ela intercede por toda a humanidade. Ela é a mãe de todos, como está em João capítulo 19, versículos 25 a 27, Jesus nos entregando ela como mãe. Então que nós possamos cada vez mais entender, acolher, aceitar e nos entregarmos a essa mãe, pois ela é, sem dúvida alguma, aquela que nos leva sempre a Jesus. Maria sempre quer nos levar para Jesus, não resta nenhuma dúvida sobre isso. Então peçamos a ela a sua intercessão diária. Maria Santíssima, rogai por todas nós. Voltaremos amanhã nesse mesmo horário. Fiquem todos com Deus e até lá.
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10: Nova 6 e 8. Minhas belezuras, ótima noite pra você que tá na sintonia curtindo a mais gostosa do seu rádio. É segunda-feira, moçada.
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10: E aí, muito prazer, ótima noite pra você que tá na sintonia, curtindo a mais gostosa do seu rádio. Eu sou o Rafael Muniz, o Rafinha, pra os mais íntimos, né? Tá certo. E aí, como é que tá aí? Como é que foi seu finalzão de semana? Bom demais? Maravilha? Ah, que bom, hein? Pois é, a semana tá cheia, a semana já começou com tudo. Hoje é 8/6/2026. Pra você que tá soprando velhinhas hoje, eu quero desejar pra você muita paz, muita saúde, felicidades, hoje e sempre. Muito amor e muito dinheiro no bolso, hein, galera? Coisa boa, hein? Coisa boa, coisa boa. Desejo pra você só coisa boa, né? Pois é. E aí, galera, como é que foi o finalzão de semana? Tudo em cima? Tudo certinho? Bacana demais. Então a nossa semana vai ser um sucesso. Se não foi, ó, pensamento positivo. Ah, mais uma nova oportunidade pra você fazer essa semana ser a semana extraordinariamente a semana. Tá bom, galera? Ó, a partir de agora, só as melhores, só as queridinhas vai rolar pra você aqui na sua frequência favorita, 88.3.
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10: E pra começar, tem Pedro Sampaio.

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0: Pitbulls.
1: Obrigado!
2: Valeu, Pandinha.
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0: 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Ótima noite pra você que tá na sintonia curtindo o Vibe da Nova. Tem o som do Luan Pereira, o LP, né? Tem o som também do Léo Foguete, o MC Dom Juan, nunca esquecido, top demais. Agora 6h49 na Nova, ótima noite pra você.
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0: Legal, eu tenho o som de Grupo Astral, né? Diego e Vitor Hugo, Acesso Vitalício. Galera, fechou aqui a primeira hora do nosso Vibe da Nova. Rápido intervalo e eu volto já já com mais música boa pra você. O WhatsApp da Nova tá liberado pra você interagir, viu? É isso mesmo. 33-984-54-1735. Bora pedir aquele sucesso que você cantarolou nessa segundona o dia todo. Bora pedir aqui no Vibe da Nova. Pois é, 33-984-54-1735. 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Continue na sintonia, eu volto já já.
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0: Nova FM, quem ouve sabe o que quer, tá aí o som de Bryan Adams aqui na sua programação Vibe da Nova, tocando as melhores músicas pra você na sua segundona.
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Maravilha, maravilha, ótima noite pra você que tá na sintonia curtindo a mais gostosa do seu rádio. É a queridinha da região, né? Bacana demais. Ó, deixa eu mandar um abração aqui pra Indianara, tá sintonizada com a Nova FM, tá participando aí de sorteio, né? 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

0: 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Bacana demais, né? Ó, deixa eu mandar um abraço aqui pra minha amiga Margarete, tá ligadinha com a gente, sabe aonde? Lá na região metropolitana de Belo Horizonte. Tá curtindo a programação por lá, né? Lá na cidade de Vespasiano. Minha amiga Margarete, fala comigo.
1: Oi, meu querido, tudo jóia com
0: tudo
1: você?
0: Tudo jóia, minha amiga, fala comigo.
1: Passa uma música bem bonita pra mim.
0: Qual?
1: Sina de Ofélia.
0: Certo.
1: Oferece pra você, Wes Pereira. A Denise Lima, Valéria Vaguinho, Maria Paixão, Maria Márcia. Pra Flávio do Guarani. E pra todos os ouvintes, tá bom?
0: Tá, beleza. Tchau, tchau. Valeu, Margarete, muito obrigado pela sua sintonia aí, tá bom, minha amiga? Abração pra Marcela, tá ligada, curtindo o programa lá no Engenho da Serra. Pediu música de Anitta. Ela tá mandando abraço pra toda a galera que tá na sintonia. Manda abraço também pra... Anne Sofia, é isso, né? Tá bom. Abração aí, tá? Anne Sofia. Ai, ai, um nome diferente, né? Anne e Sofia, tudo junto. Então tá bom. Valeu, valeu. Marcela, obrigado pela sintonia aí, tá bom, minha querida? Bora curtir música boa. Sobe o som.
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0: Famosos, que os artistas andam aprontando? 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
0: Pois é, pessoal, a Maraísa, a dupla sertaneja Maiara e Maraísa, voltou a comentar os conteúdos que têm circulado aí nas redes sociais em relação ao episódio, né, envolvendo a saúde da Maiara. Em entrevista ao portal Léo Dias, nos bastidores lá do Pedro Leopoldo Rodeio Show, na madrugada do último domingo, as artistas reforçaram o posicionamento divulgado aí em nota oficial e fizeram uma alerta, né, aos responsáveis pela disseminação aí de informações falsas e prejudiciais à imagem da Maiara, da dupla Maiara e Maraísa. A polêmica ganhou força após a circulação de vídeos e publicações que levantam questionamentos sobre a saúde da Maiara, né, pessoal? Diante da repercussão, a dupla divulgou aí um comunicado nas redes sociais repudiando os conteúdos e afirmando que a cantora está muito bem e está cumprindo aí normalmente sua agenda profissional e levando aí uma vida saudável. Durante a conversa, a Maiara afirmou que pessoas públicas estão expostas a situações desse tipo, mas ressaltou que há limites para o que pode ser publicado. A Maraísa, por sua vez, fez críticas duras a perfis que, segundo ela, reproduzem conteúdos sem apuração adequada em busca de engajamento, né? A cantora citou um show realizado recentemente em Caratinga e lamentou que o foco tenha se deslocado aí da apresentação para vídeos recortados que passaram a circular nas plataformas digitais, moçada. A sertaneja também fez um apelo para que criadores de conteúdo e administradores de páginas tenham mais responsabilidade ao publicar informações sobre a vida profissional e pessoal de terceiros, né? Ela disse o seguinte, olha, jornalismo é coisa séria, mas tem muita gente aí que fica só por causa do like, né? Vai só por causa do like, de audiência, e aí fica criando aí narrativas, disseminando coisas horríveis sobre as pessoas que, na maioria das vezes, elas nem conhecem, nem sabem o que a pessoa tá passando. Enfatizou aí a Maraísa, da dupla Maiara e Maraísa, defendendo, saiu em defesa aí da irmã, né, a Maiara, que segundo a nota divulgada na semana passada, a cantora está bem e que está aí com a saúde em dia, né? Pois é, né, galera? Realmente, a internet não é terra sem lei mesmo, né? Não pode ser, né? Aquelas pessoas que extrapolam os limites da liberdade de expressão e de opinião, de certa forma, tem que ser responsabilizado sim, né? Verdade seja dita. Não é verdade? Pois é. Eu mesmo já fui vítima de coisas, né, assim, em rede social, ataques, né, à rede social, e é muito ruim. Abala muito o psicológico da gente. Acredito que talvez você que esteja me ouvindo aí já passou por isso. E a Maiara, da dupla Maiara e Maraísa, ela está incomodada com isso também, né? Bom, a internet existe aí, né, os mecanismos para punir aí aquilo que extrapola o direito de liberdade de expressão, de opinião, não é verdade? E a Maraísa defendeu, viu? Ela defendeu leis mais, o cumprimento de leis para que pessoas que agem fora da lei, no que diz respeito a atacar a honra, né, e atacar pessoas nas redes sociais, possam ser de fato punidas. A Maiara também comentou o impacto disso

0: na questão dos shows. Na questão dos shows, segundo a Maiara, isso tem trazido repercussão negativa. Ou seja, segundo a Maiara, gera um prejuízo no contexto geral, né? Pois é. Bora mudar de assunto, pessoal? E o Luan Santana? Vamos falar do Luan Santana agora? O Luan Santana lotou o Beira-Rio com mais de 45 mil pessoas, moçada. E ele aproveitou e gravou duas inéditas. Conhecido como o Gigante, o Estádio Beira-Rio, em Porto Alegre, no Rio Grande do Sul, teve seu apelido consagrado com um espetáculo à altura, moçada. Mas quem entrou em campo não foram jogadores. É, dessa vez não foi. Na noite do último sábado agora, foi o Luan Santana. Ele levou a capital gaúcha à turnê Registro Histórico, surpreendendo aí os fãs com o lançamento de duas músicas inéditas e a gravação de 4 videoclipes. A apresentação foi considerada pelos organizadores locais do evento como o maior show já visto lá no espaço do Beira-Rio. O cantor escalou mais de 45 mil pessoas que fizeram coro a seus sucessos. Grandes músicas, por exemplo, inclusive músicas que consagraram, né? O Luan Santana, como Ati Vivo, Meteoro, Adrenalina, Você Não Sabe O Que É O Amor, Sinais, Acordando o Prédio, essa é boa. Eu, Você, o Mariela, As Lembranças Vão na Mala, tem mais, ó, Chuva de Arroz, Água com Açúcar... Tem aquela também lá, Amar Não É Pecado, foi inclusive tema de novela, né, da Plim Plim, novela da 7. Escreve aí, Um Beijo Não Era Pra Ser, Te Esperando, essa Te Esperando é boa. Parede Branca, Promete, Tudo O Que Você Quiser. E teve também a Incondicional, Um Brinde Ao Nosso Amor também. Grandes músicas, né, e a galera... Num coro só, hein? Num coro só. O artista reforçou a identificação com a cultura local e um tom de celebração da turnê que marcou, deixou ali registrado esse momento histórico na carreira do Luan Santana, grande Luan Santana, dono de grandes sucessos da música brasileira. Aí, ele continue tendo... Brilhando, né? Brilhando. Luan Santana, um artista completo. Não é verdade? Pois é. O Resenha vai ficando por aqui, pessoal. De volta amanhã na programação da Nova FM. Tudo sobre os famosos no Resenha da Nova. Falando em Luan Santana...
1: Escuta essa história aqui.
0: Chuva ou choro?
1: Situação, rapaz.

0: Obrigado, meus irmãos, que honra, hein?
1: Obrigado demais pelo carinho, principalmente pelo convite.
2: Honrado em fazer parte da história.
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0: 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É a queridinha na região, né? Tocando as melhores músicas pra você, o melhor ouvinte do planeta, curtindo a Nova FM. Tem mais gente boa na sintonia aqui, né?
1: Boa noite, Rafinha. Boa noite. Que frio.
0: Fala, Patinha. Tá feio, né?
1: Estou comprando até 1 milhão pra uma cozinha.
0: Nossa. Tá bom pra comer uma sopa hoje. É, tá bom.
1: Bom trabalho pra você e lá pra paz do descanso.
0: Valeu, menina. Um abraço, tá? Tudo de bom pra você. Muito obrigado pelo carinho e a sua companhia. Tem mais gente curtindo aqui, ó.
2: Rafael, boa noite. Tudo bem?
0: Tudo jóia, Ivone? Tudo jóia?
2: Queria te pedir a música.
0: Fala comigo.
2: Hoje. É, Mato Grosso e Matias. Igrejinha Azul. Oferecer os meus filhos Cineia, Danilo, Cristiano e Casaber. E também sobre minha casa Reduto, minha sobrinha Bibi. E pra Jandira Gomes, Denise Lima. E pra você, obrigado.
0: Tá, beleza. Oi, Ivone, um beijo pra você, tá? Muito obrigado pela sintonia. Tá aí curtindo Vibe da Nova. Tem mais gente curtindo o programa? A Marcela falou que... A Anne, né? É, tá fazendo aniversário hoje. Muito bem, parabéns. Parabéns pra você, tá bom, Anne? Beleza, beleza. Quem mais? Tá na sintonia com a gente? Deixa eu ver aqui. O Luiz Carlos, bairro Santana, tá na sintonia, pediu Simone Mendes. Tá ligadão aí, falou assim, ó, passa uma música boa pra gente nessa segundona aí. Beleza. Valeu, Luiz Carlos. Um abração pra você e pra toda a galera aí do bairro Santana, na sintonia com a Nova FM.
3: 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Nando Moreira!

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0: Nova 8h43. Nova FM. É a queridinha da região tocando as melhores músicas pra você, o melhor ouvinte do planeta, né? Deixa eu mandar um beijão aqui pra Maria José, tá ligadinha com a gente. Ótima noite aí, tá bom, Maria? Muito obrigado pelo carinho, viu, querida? Ó, quem tá na sintonia com a gente também é a Rose Antunes. Noite, noite, Rose Antunes. Abração pra você, tá? Um beijo também. Muito obrigado aí pela sintonia. Abração pra minha amiga Gilza também. Tá ligadinha, sempre curtindo a Nova FM. Lá em Reduto, quem tá na sintonia é a Claudineia Rodrigues. Claudineia, beijo. Muito obrigado pela companhia, tá?
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Legal, legal, tá? Eu sou do Guilherme Silva, festa louca aqui na programação do Vibe da Nova. Deixa eu mandar um beijão aqui pra Juliana Emanuele, tá sintonizada com a Nova. Agora 8h51, ótima noite pra você.

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0: Da programação de hoje? Olha, eu também gostei, hein? Uma coisa que eu gostei muito mais, a sua participação comigo aqui. Pois é, ó, coraçãozinho pra você, te quero amanhã de novo, tá? Terça-feira, estaremos juntinhos aqui na melhor estação de rádio, 88.3, logo depois da Hora do Ângelus, com o nosso querido Padre Carlos Altuer e Luiz Nascimento. É claro que eu vou te ver aqui no Vibe da Nova, na melhor programação do seu rádio. Beleza, beleza? Vem aí a Voz do Brasil e eu te vejo amanhã de volta no Vibe da Nova. Beijo!
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3: 9 horas.
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6: Boa noite.
7: Boa noite para você que nos acompanha em todo o país.
6: Segunda-feira, 8 de junho de 2026.
7: Vamos ao destaque do dia, meio ambiente.
6: BNDES nega mais de R$1 bilhão em crédito para produtores rurais que desmataram.
7: Polícia Rodoviária Federal apreende mais de 300 toneladas de ouro extraídas ilegalmente da Amazônia e inutiliza equipamentos do garimpo.
6: O governo do Brasil lança campanha para triplicar a quantidade de materiais reciclados no país.
7: Você vai ouvir também assistência social e combate à fome.
6: Como programas sociais como Bolsa Família e o benefício de prestação continuada ajudaram a retirar 26 milhões de pessoas da insegurança alimentar.
7: E vamos falar também do seguro defeso, que desde novembro do ano passado já foi pago a 745 mil pescadores artesanais. Natália Koslick.
8: Os estados do Maranhão, Pará, Bahia, Amazonas e Piauí concentram quase 80% do total de requerimentos do seguro defeso.
6: E ainda dá tempo de fazer a inscrição para o Exame Nacional do Ensino Médio, o Enem.
7: O prazo foi prorrogado para o dia 12.
6: Estudantes de escolas públicas e que recebem o pé de meia têm a inscrição pré-preenchida, mas precisam fazer a confirmação na página do participante.
7: Hoje, na apresentação da Voz do Brasil, Mariana Jungmann e Luciano Seixas.
6: E acompanhe a gente ao vivo, acesse radiogov.ebc.com.br ou Canal Gov na sua TV aberta.
7: Dia 5 de junho foi celebrado o Dia Mundial do Meio Ambiente.
6: O Brasil vem reduzindo o desmatamento em todos os biomas nos últimos 3 anos.
7: Parte do resultado foi alcançado com uma cooperação internacional que resultou na retomada do Fundo Amazônia com a participação de 9 países financiadores.
6: Para reforçar o debate sobre a pauta ambiental, até a próxima quinta-feira acontece a Semana Nacional do Meio Ambiente, realizada aqui em Brasília.
7: Hoje, na abertura do evento, autoridades discutiram a importância do Fundo Amazônia e os avanços no Brasil na conservação da floresta.
9: Criado em 2008, o Fundo Amazônia é hoje um dos principais mecanismos de financiamento para ações de proteção e desenvolvimento sustentável na Amazônia, maior floresta tropical do mundo. Além da Noruega, pioneira na contribuição ao fundo, são doadores a Alemanha, Estados Unidos, Irlanda, Japão, Reino Unido, Dinamarca e Suíça. Segundo dados do Banco Nacional de Desenvolvimento Econômico e Social, BNDES, responsável por gerir o fundo. Em 18 anos de existência, mais de R$5 bilhões foram investidos em 153 projetos. As ações envolvem comunidades tradicionais, povos indígenas, agricultores familiares e outras comunidades que atuam na proteção e no desenvolvimento sustentável da Amazônia Legal. Só nos últimos 3 anos, a média de investimentos subiu para mais de R$1 bilhão, como destaca a diretora socioambiental do BNDES, Tereza Campelo.
10: O que nós fizemos ao longo desses 3 anos e meio é absolutamente diferenciado com relação ao que nós conseguimos fazer na história. É um dado de, assim, muito, muito representativo de tudo que a gente vem fazendo na área de floresta, na área de biodiversidade, de desenvolvimento sustentável.
9: Para o ministro do Meio Ambiente, João Paulo Capobianco, os números são resultado de um trabalho conjunto do